0: uma salva de palmas a esse Deus que tem sempre o melhor. Ele está no controle, confia, tenha fé, ele te levanta. Não há depressão, não há ansiedade, não há problema maior que o amor de Deus. Amém. Vocês, Bruna Marta. É salva de palmas.
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1: 20 horas e 24 minutos.
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2: 20 horas e 27 minutos.

perante as nossas dores, duvidamos do Senhor. Diante das dificuldades, nós questionamos: será que o Senhor está comigo?

0: vezes as suas lágrimas são a cura da tua alma. Muitas vezes as tuas lágrimas são a cura da tua família, a cura do teu coração. O Senhor vê o seu sofrimento. Continue lutando, porque o Senhor vai vencer na sua vida. Glória a ti, Jesus.
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1: 20 horas e 40 minutos.

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1: 20 horas e 58 minutos.
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8: 21 horas e 2 minutos.

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1: 21 horas e 8 minutos.

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1: 22 horas.
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Louvado seja nosso Senhor Jesus Cristo, para sempre seja louvado. Queridos irmãos e irmãs, que a paz do Senhor esteja com você. Você que me acompanha sempre, você que só está me acompanhando hoje. Filhos queridos, nós estamos no nono dia da novena dos arcanjos. Arcanjos Miguel, Gabriel, Rafael, arcanjos de Deus, vem em meu auxílio. Arcanjos do Senhor, vem ao meu socorro. Repita comigo: arcanjos de Deus, vem em meu auxílio. Arcanjos do Senhor, vem em meu socorro. Quero saudar a todos a partir da Rádio Evangelizar, de onde tudo começa. As rádios irmãs, cujos nomes cito neste

Espírito Santo de Deus e nos ensine a rezar. 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Queridos filhos e filhas, amanhã nós celebramos São Francisco de Assis, é domingo. Então, nós também traremos aqui um pouco da reflexão sobre São Francisco de Assis, que celebra uma data muito importante, 800 anos de seu nascimento. Vamos juntos passar esta hora abençoada, esta hora bendita, em nome do Pai, do Filho e do Espírito Santo. Amém. Naquele tempo, os 72 voltaram muito contentes, dizendo: Senhor, até os demônios nos obedecem por causa do teu nome. Jesus respondeu: Eu vi Satanás cair do céu como um relâmpago. Eu vos dei poder de pisar em, por causa do teu nome, Jesus respondeu. Eu vi Satanás cair do céu como um relâmpago. Eu vos dei o poder de pisar em cima de cobras e escorpiões e sobre toda forma, força do inimigo. E nada vos poderá fazer mal. Contudo, não vos alegreis, porque os espíritos vos obedecem. Antes, ficai alegres, porque vossos nomes estão escritos no céu. Naquele momento, Jesus exultou no Espírito Santo e disse: Eu te louvo, ó Pai, Senhor do céu e da terra, porque escondestes essas coisas dos sábios e inteligentes e as revelastes aos pequeninos. Sim, Pai, porque assim foi do teu agrado. Tudo me foi entregue por meu Pai. Ninguém conhece quem é o Filho a não ser o Pai. Ninguém conhece quem é o Pai a não ser o Filho e aquele a quem o Filho quiser revelar. Jesus voltou-se para os discípulos e disse-lhes em particular: Felizes os olhos que veem e vós vedes, pois eu vos digo que muitos profetas e reis quiseram ver o que estáis vendo e não puderam ver. Quisestes ouvir o que estáis ouvindo e não puderam ouvir. Eu gostaria de tomar a primeira parte do Evangelho. Jesus os tinha enviado 2 a 2, os 72 discípulos em missão, e eles voltaram alegres, felizes, dizendo: Senhor, até os demônios nos obedecem por causa do teu nome. E aqui que eu quero refletir, que Jesus disse: Não se alegrem, porque os espíritos vos obedecem. Alegrai-vos sim, porque vossos nomes estão escritos no céu. Queridos irmãos e irmãs, depois Jesus diz: Eu te louvo, ó Pai, Senhor do céu e da terra, porque escondestes essas coisas dos sábios entendidos e revelaste aos pequeninos. Amanhã nós celebramos São Francisco de Assis. Amanhã celebramos este grande santo da Igreja, que foi pequenino em estatura, pequenino diante das autoridades, mas gigante na santidade.

0: Eu quero trazê-lo já hoje, nesta oração, e lembrar esta oração que é atribuída a ele. Senhor, fazei-me instrumento de vossa paz, vai repetindo. Onde houver tristeza, que eu leve alegria. Onde houver trevas, que eu leve a luz. Ó Mestre, vai rezando, fazei que eu procure mais consolar que ser consolado, compreender que ser compreendido. Oração de São Francisco, amar que ser amado, pois é dando que se recebe, é perdoando que se é perdoado, e é morrendo que se vive para a vida eterna. Isto. Você rezou? Eu disse, São Francisco, vamos falar durante o programa. Pequeno aos olhos do mundo, mas grande aos olhos de Deus. Ó Mestre, fazei que eu procure mais. Põe a mão no seu peito e diga: consolar que ser consolado, compreender que ser compreendido, amar que ser amado. Senhor, pois é dando que se recebe, é perdoando, Senhor, que se é perdoado, e é morrendo que se vive para a vida eterna. Ah, Senhor, dai-me esse espírito de São Francisco, de vivê-lo na pobreza, de servi-lo no amor. São Francisco de Assis, rogai por nós. Eu lembro, o dia é amanhã, mas porque é domingo, eu trago este grande santo, e você vai saber por quê no dia de hoje. Mas nós só estamos começando o programa, gente. Lembrando que é o nono dia da novena dos arcanjos. Você ainda não recebeu a graça? Ainda é o nono dia. Arcanjos de Deus, vem em meu auxílio. Arcanjos do Senhor, vem em meu socorro. Nós voltamos já. Volte comigo.
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3: 22:11.
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1: 22:14.
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0: Querido povo de Deus, eu quero lembrar, nós já estamos no mês de outubro. E eu quero lembrar que para mim já é uma contagem regressiva para o 19º Evangelizar é preciso fortaleza. Isso mesmo. O tema inabalável. Quando vai ser, padre? Dia 31 de outubro. Já estamos no mês de outubro. Povo do Brasil inteiro, povo querido do Nordeste, povo do Ceará, querido povo de Fortaleza, amada Fortaleza, dia 31 de outubro, para mim já é contagem regressiva, no aterro da praia de Iracema. Dia 31 de outubro, nós começamos às 12 horas. 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Mais às 12 horas, terço mariano, momento Jangadeiro, momento de Jesus das Santas Chagas, momento da Arquidiocese de Fortaleza, às 17 horas, missa presidida pelo arcebispo Dom Gregório Paixão. Depois eu conduzo a adoração ao Santíssimo Sacramento e o momento de evangelização pela música inabalável. Quero ler, é o tema que nós reservamos para este ano inabalável. 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Contagem regressiva. Vamos lá, filha de Deus, que a paz de Jesus esteja com você.
1: Amém, Padre.
0: Bom dia, Deus abençoe. Bom dia, bom dia, vamos devagar, bom dia.
1: Bom dia, Padre.
0: Deus abençoe.
1: Amém.
0: Você fala mais alto, filha, você fala de onde?
1: De algum lugar do Brasil.
0: O que que tá acontecendo? Você pediu anonimato.
1: Eu queria lhe pedir uma oração e um aconselhamento, então, sobre meu relacionamento.
0: Vamos lá, o que que tá acontecendo?
1: Tem 7 anos que eu tava com um companheiro. Neste período, temos uma filha de 3 anos.

0: começo do ano ele precisou viajar para uma cidade para pagar umas dívidas que nós tínhamos. Já tinha 8 meses que ele estava longe. Nesse tempo ele veio umas 3 vezes visitar nós. Mas mal se falavam nesse período. Ele mal lidava, sempre dizendo que estava muito ocupado, estava cansado, dormindo, e dizendo que não tinha dinheiro nem para mandar para nós. E assim, às vezes não pagava as dívidas, né, que nós estávamos tentando pagar.
1: Sim.
0: Dizendo que o movimento estava ruim no trabalho. Aí nesse mês, no começo do mês, ele veio, agora em agosto. E aí eu descobri, peguei no celular dele e vi que ele tinha um Instagram fake, né? E lá ele se envolveu com várias mulheres.
1: Meu Deus, maldito Instagram e maldita traição, né?
0: Pagando job, saindo com elas, pagando filhos e tudo enquanto para elas.
1: Entendi.
0: Saiu da praia, comprou até flores para o modelo, porque parecia que estava apaixonado, sei lá. E aí veio de lá escutando música, pensando nela, pelo que eu vi nas conversas. E mesmo aqui, ele ainda mandou mensagem com a mãe de uma parenta minha, tentando se encontrar, mesmo estando comigo, ainda tentando se encontrar com uma pessoa. Quando eu descobri, ele tentou tirar o celular de mim, tentei resistir, mas eu não consegui, ele quebrou no chão. E ele foi embora. Pegou a moto e foi embora.
1: Tá.
0: E aí, ele chegou lá, comprou um celular, pagou os Instagram que tinha comigo e o fake com essas mulheres e fez um Instagram novo dele sozinho. E continua ainda seguindo elas, as mesmas mulheres, pelo que eu vejo, né?
1: Sim.
0: E pede desculpa, diz que não deveria ter feito isso, que eu sou uma mulher maravilhosa e ele fez isso, ele diz que não se perdoa. Mas ontem mesmo ele pediu uma chance, mas aí depois ele, ao mesmo tempo, ele fala que não consegue se perdoar, mas também não vejo mudança da atitude dele, padre. Ele fez esse Instagram e eu não me convidou, porque não quer ver as coisas que ele faz, que ele posta, né? E ele chegou lá, ele teve que vender a moto que nós tínhamos, né, para pagar as dívidas. Porque eu exigi, porque eu queria que ele pagasse as dívidas, né?
1: Sim.
0: E aí, ele já tirou outra. E aí, no caso, nem fez esforço, né, de voltar atrás, dizer que viria pra cá, e já tinha quitado as dívidas, no caso, né?
1: Tá.
0: E aí,
1: filha,
0: ele fez uma tatuagem também. Nesses 15 dias que estamos, ele não se preocupou em reatar nada. E aí eu não sei, tá? Ele não se preocupa com a nossa filha, nem nada.
1: Filha, eu imagino a tua dor, acolho, acredita em mim, acolho a tua dor e nós vamos rezar juntos depois. E você pode ter certeza, colocar diante dos arcanjos de Deus, Miguel, Gabriel, Rafael, mas me permita ser uma verdade indesejável para você. Filha, escute aí. Por que você está ainda nesse estado de tanto sofrimento? Você mesmo disse, ele fez tudo às escondidas, não foi? Ele foi para lutar pelo o casamento de vocês e, em contrapartida, se envolveu com mulheres.
0: Sim, acho que foi com drogas, padre.
1: E aí, a pergunta é: o que você espera do futuro com esse homem? Sendo bem

0: honesto. Porque veja, apesar de ter descoberto tudo, quebrou o celular, fez ceninha, fez... Mas voltou lá e fez a mesma coisa. Filha, veja, uma coisa é ele, por lei, e aí você tem que entrar com a lei, que ele tem que ajudar a dar, ele tem que dar a pensão da criança. Outra coisa é você ficar amarrada e querer amar alguém que não te ama. Você não merece isso. Então, filha, não é hora de enfrentar essa situação e se libertar? Não é hora de pedir, porque veja, ele não quer se emendar. Ele não tem interesse, ele não está mostrando interesse para a família. Enquanto ele vê você assim, choramingando, vivendo de migalhas, pedindo, implorando, para ele tá confortável, ele tem você nas mãos, você vai ter que reagir, filha. Se aceita, eu preciso ir pro intervalo, eu volto conversando com você, você pode esperar, por favor?
1: Sim, pode.
0: Eu vou pro intervalo, eu volto, voltamos conversando e rezando, e também a leitura orante, eu volto já, volte comigo.
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4: 22 horas e 25 minutos.
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0: Querido povo de Deus, hoje ainda o nono dia da novena dos arcanjos, não quebre. Ainda hoje vamos falar sobre São Francisco. Hoje vamos terminar a leitura orante do profeta Elias. Já vai preparando, 2 Reis, capítulo 2, versículo 1. Tem muita coisa hoje ainda. Lembrando a você que é importante. Você sabe que devo sair em peregrinação. Então, fique atento depois, nos próximos dias, no Instagram. Instagram Padre Manzotti, onde nós vamos anunciar as transmissões das missas que irão acontecer. Fique no Instagram atento às missas que vamos transmitir pelo YouTube Padre Manzotti, pela TV Evangelizar, YouTube Padre Manzotti. Fica aí minha dica. Eu não vou dizer aqui os horários, porque tudo muda, acredite. Não é que a gente queira, mas tudo muda nas peregrinações. Filha de Deus, eu volto com você. Filha. Eu volto ao assunto. Veja, separe as coisas. Uma coisa, ele tem que mandar. Se disse que às vezes ele gastava com moto, ele fez tatuagem, ele dava flores para fulano, ciclano. O que ele faz? Você tem que pensar assim, não me diz mais a respeito.
1: Uhum.
0: Ele tem que mandar o para a tua filha.
1: Sim, tá.
0: Segundo,
1: ele falou a filha.
0: Não, ele não falou, ele tem que cumprir.
1: Uhum.
0: Agora, vale a pena você manter essa relação com ele? É doentia? Porque ele está doente e está te deixando doente.
1: Uhum.
0: O que você pensa em relação a isso?
1: Ele disse que perguntou se eu queria ir pra lá. Eu disse que eu não quero ir pra onde ele tá, porque eu não sei nem mais quem é a pessoa que ele é.
0: Ele se arrepende do que ele fez?
1: Mas não mostra.
0: Então,
1: sabe?
0: Tanto que ele...
1: Ele fala da boca, né? Mas...
0: Então, tanto que ele criou um novo...

0: perfil Instagram, não é? E continua fazendo as traições dele. Filha, é difícil o que eu vou te falar, mas você está refém de uma pessoa abusiva, de um relacionamento tóxico. Você tem que se libertar disso.
1: Queria que você fizesse uma oração pra mim, me dar luz, sabedoria, padre.
0: Isto, gostei. Luz, sabedoria e coragem. Luz, sabedoria e coragem. Você precisa confiar mais em você. Ele não pode te ver nesse estado. Você vai dizer, mas talvez, se ele me ver assim, ele vai ter dó. Eu usei a palavra proposital, dó. Mas peraí, ele te tem como uma presa. Ele sabe que a qualquer momento que ele estralar os dedos, vai ter você de volta. Reze comigo, Senhor Jesus.
1: Senhor Jesus.
0: Repete mais alto, filha. Senhor Jesus.
1: Senhor Jesus.
0: Eu creio no teu poder.
1: Eu creio no teu poder.
0: E peço o teu Espírito Santo.
1: E peço o teu Espírito Santo.
0: Um derramamento deste Espírito.
1: Um derramamento deste
0: sobre mim.
1: Sobre mim.
0: Clarei os meus pensamentos.
1: Clarei os meus pensamentos.
0: Cure as minhas feridas.
1: Cure as minhas feridas.
0: E me ajude, Jesus.
1: E me ajude
0: a ter coragem.
1: A ter coragem.
0: De romper com esta relação.
1: De romper com essa relação.
0: Eu quero, Senhor.
1: Eu quero, Senhor.
0: Ser livre.
1: Ser livre.
0: Eu quero constituir uma família.
1: Eu quero constituir uma família.
0: E que seja uma família cristã.
1: E que seja uma família cristã.
0: Senhor.
1: Senhor.
0: Se não for para isto,
1: se não for para isto,
0: afaste esta pessoa da minha vida por completo.
1: Afaste essa pessoa da minha família por completo.
0: Amém.
1: Amém.
0: Que Deus te dê essa força, filho. Vá por este caminho que eu lhe digo. Ninguém morre por amor. Você vai se levantar desta. Amém. Eu falava com uma filha de Deus de algum lugar do Brasil. Bíblia aberta, cartilha de oração.
2: Palavra do meu Senhor.
0: E hoje, nós vamos concluir a leitura orante. Você tem gostado do profeta Elias? Eu sou suspeito, apaixonado por Elias. Por isso, nós vamos concluir hoje, segundo Reis, capítulo 2, versículo 1, conclusão da leitura do profeta Elias. Chegou o tempo de o Senhor Deus levar Elias para o céu num redemoinho. Elias saiu de Gigal junto com Eliseu, e no caminho Elias disse: escute, atenção, fique aqui, porque o Senhor me mandou ir até Betel. Mas Eliseu disse: juro pelo meu Deus, sim, e pelo Senhor, eu não o deixarei. Quem estava acompanhando Elias? Eliseu, que inclusive nós vamos começar na segunda-feira, o profeta Eliseu. E assim, os dois foram até Betel. Um grupo de profetas que morava ali foi falar com Eliseu e lhe perguntou: você sabe que hoje o Senhor vai levar o seu mestre para longe de você? Sim, eu sei, respondeu Eliseu, mas não vamos falar nisso. Então Elias disse a Eliseu: fique aqui, porque o Senhor me mandou ir até Jericó. Mas Eliseu disse: juro pelo Senhor Deus e pelo Senhor que eu não o deixarei. Olha o discípulo fiel, e não deixou um momento. E assim foram para Jericó. Um grupo de profetas que

0: ele morava, foi falar com Eliseu e perguntou: você sabe que hoje o Senhor vai levar seu mestre para longe de você? Sim, eu sei, mas não vamos falar nisso pela terceira vez. Fique aqui, eu vou até o Rio Jordão. Mas Eliseu disse mais uma vez: juro pelo Senhor Deus e pelo Senhor que eu não deixarei. Três insistências, mas Eliseu não deixou Elias. Você vai entender por quê. Versículo 7. Então eles saíram, e 50 profetas os seguiram até o Jordão. Elias e Eliseu pararam perto do rio, e os profetas ficaram olhando de longe. Atenção, versículo 8. Elias tirou a sua capa, enrolou-a e bateu com ela na água. Não te faz lembrar? Preciso fazer um paralelo. Moisés batendo com cajado no Mar Vermelho. Elias tirou a capa e bateu no Rio Jordão. A água se abriu. Ele e Eliseu passaram de um lado para o outro andando em terra seca. Elias disse a Eliseu: diga o que você quer que eu faça por você antes que eu seja levado embora. Você percebeu por que Eliseu estava junto? Ele tinha algo a pedir. Elias percebeu e disse: diga-me o que você quer antes que eu vá embora. Eliseu disse: escute agora, toque a corneta, sacristão. Quero receber como herança duas vezes mais o poder do que outros profetas vão receber. Quero receber como herança uma porção redobrada de bênçãos. Conhece essa expressão? Continuamos depois do intervalo.
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3: 22:35.
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2: 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Você sabia que um litro de óleo, se despejado sem os devidos cuidados, pode contaminar até 1 milhão de litros de água?
4: Sustentabilidade pode ser definida como a capacidade do ser humano em interagir com o mundo, preservando o meio ambiente para não comprometer os recursos naturais das gerações futuras.
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9: 22:38.
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E retomando a leitura orante, nós estamos aqui, versículo 11, quero retomar. Elias e Eliseu foram andando, conversando, e de repente um carro de fogo, puxado por cavalos de fogo, separou um do outro. Elias foi levado ao céu num redemoinho. Eliseu viu o que aconteceu, gritou: meu pai, meu pai! E nunca mais viu Elias. Mas o que acontece? Toca o sino, sacristão, toca a trombeta, sacristão. Versículo 13, detalhe importantíssimo. Depois pegou a capa de Elias que havia caído, voltou para a beira do rio Jordão, parou. Ali bateu com a capa de Elias e disse: onde está o Senhor Deus de Elias? E bateu de novo a água, e ela se abriu, e ele passou para o outro lado. Hoje é dia de entender o que é que pediu Elias. Dai-me uma porção redobrada de bênção, Senhor. Você entende isso? A capa é sinônimo de continuidade. Ele rasgou a própria capa. Tomou a capa de Elias, significando sucessão. Por isso, segunda-feira, nós vamos começar a falar sobre o profeta Eliseu, um dos mais miraculosos do Antigo Testamento. Disse miraculosos. São muitos milagres de Eliseu e nós vamos ver todos, sem pressa. Mas hoje, vamos pedir: dai-me, Senhor, uma porção redobrada de bênçãos. Elias sobe ao céu num carro de fogo, com um cavalo de fogo, num redemoinho. Tanto que eu já digo, e é importante, que fica que Elias voltará antes do Messias. Isso muito se repetirá. Mas eu ainda quero que você reze comigo. Dá-me uma nova unção, uma porção redobrada de bênção, Senhor. Dai-me uma nova unção, uma porção redobrada de bênção, Senhor. Peça, dai-me o Espírito Santo de Deus. Espírito Santo de Deus, venha sobre mim. Faz minha alma arder e dai-me, Senhor, esta vocação de profeta. Dai-me, Senhor, esta unção, uma porção redobrada de bênçãos.

0: queridos irmãos e irmãs.
1: Com teu Santo Espírito.
0: Essa é a leitura orante de hoje. E digo, com isso nós concluímos a leitura do profeta Elias. Claro que você pode ler até o fim. O texto, primeiro, segundo Reis, capítulo 2, do versículo 1 ao 18.

0: mais é a capa, a sucessão e a grande frase orante de hoje: dai-me, Senhor, uma porção redobrada de bênçãos, Senhor. Amém. Filhos queridos, perdeu agora? Tem o reprise às 10 da noite. Mas às 20 horas, eles fazem um recorte e colocam o fechamento deste grande profeta Elias na leitura orante no YouTube Padre Manzotti Oficial. Filhos amados, eu quero lembrar mais uma vez que semana que vem nós continuamos. Hoje é o último dia da novena dos arcanjos. Semana que vem é em peregrinação. Fique atento no Instagram Padre Manzotti, porque você vai saber dos horários de missa. Eu não digo os horários aqui nem o dia, porque tudo muda em viagem. Nós estamos sujeitos a mudanças, então sempre vou anunciando lá. Escute agora esse testemunho.
1: Gostaria de deixar um testemunho, né? Sou detentor da Capela das Santas Chagas de Jesus e não deixo de fazer a oração mesmo quando saio de casa. Faço às 3 horas da tarde, às vezes 3 horas da manhã quando acordo, e faço as orações todo dia, né? Quero deixar meu testemunho que a gente teve um livramento num acidente de moto na BR-040 entre o Rio de Janeiro e Petrópolis. Eu bati num cone, a moto virou, eu saí arrastando pelo chão, uns 8 metros, a minha esposa bateu com a cabeça no guarda-rei, ela ficou 5 dias na UTI, porque deu um pequeno coágulo, e eu fissurei o meu calcanhar. Minha esposa, graças a Deus, voltou para casa. Sim. Bem, com saúde, né? Depois ficou 5 dias, depois voltou bem, trabalhando, fazendo as coisas, e eu que estou me recuperando, porque me ralei um pouco e fissurei o tornozelo, né? Eu estava bem equipado com equipamento de moto, mas mesmo assim foi um acidente feio. Meu filho falou que era pra gente estar morto, porque minha esposa bateu com a cabeça no guarda-rei e eu saí me arrastando pelo asfalto. É, mas graças a Deus deixo meu testemunho, né? Falar que moto é bom, agiliza, mas é muito perigoso.
0: Perigoso, concordo.
1: E às vezes um pequeno descuido a gente pode se perder a sua vida, né? Tô agradecendo a Deus e deixando o testemunho, né? Que sou detetor da Capela das Santas Chagas, Humberto de Souza Machado. Graças recebida, graças alcançada.
0: Meu grande abraço, Humberto de Souza Machado, mensageiro da Capelinha de Jesus das Santas Chagas. Que alegria, gente, que alegria imensa. Aproveito para dizer: torne-se o mensageiro da Capelinha de Jesus das Santas Chagas. Torne-se um mensageiro. 0800 410 6060. Humberto do Rio de Janeiro, TV Evangelizar, canal 16.1 no Rio de Janeiro, Rádio Catedral, Nossa Senhora de Copacabana, Cardeal Arcebispo Dom Arani João Tempesta. Gente, amanhã é dia de São Francisco e hoje, atenção, hoje às 18 horas eu vou presidir uma missa no santuário de São Francisco, no Xaxim, a convite do meu afilhado Padre Kleina. E eu quero lembrar, vamos juntos lá. Por quê? Porque nós estamos nos 800 anos da morte de São Francisco e nós estamos no ano jubilar. Convido você a estar lá comigo. Foi proclamado pelo Papa Leão XIV, começou dia 10 e 10 de janeiro. Hoje eu vou lá celebrar às 18 horas. Você vai poder acompanhar pela TV Evangelizar, pelo YouTube Padre Manzotti. Mas eu também vou lá para receber as indulgências, porque lá é um santuário indulgenciado e, portanto, eu estarei lá. Os fiéis, vamos celebrar juntos lá às 18 horas, com indulgências plenárias, visitando aquela igreja, no santuário dedicado a São Francisco. Faça a sua confissão sacramental, comungue amanhã, ou melhor, hoje, e reze nas intenções do Papa. Sobre a vida de São Francisco eu falo depois, mas eu só queria dizer que hoje, às 18 horas, eu presidirei a Santa Missa no santuário de São Francisco de Assis, no Xaxim, que é uma igreja indulgenciada desse ano jubilar dos 800 anos da morte de São Francisco. Eu vou para o intervalo, eu volto já, volte comigo.

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2: 22:48.
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hoje aniversário de Dom Francisco Edmilson Neves Ferreira, da Diocese de Tianguá. 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Querido povo de Deus, hoje, ainda hoje, o nono dia da novena dos arcanjos. Ainda hoje, até meia-noite. 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Você tem mais informações na secretaria, no site santuarioguadalupe.com.br. 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Sobre São Francisco, escute. Ele era pequeno em estatura, eu comecei dizendo sobre isso. E ele sempre nutriu o desejo de seguir a Deus. Com 20 anos, foi para a guerra entre Assis e Perugia. Depois para a cruzada, filho de um rico comerciante. Mas ele entendeu que ele não deveria ser o homem da guerra e das lutas. Foi quando ele foi à igreja de Damião e escutou uma voz que dizia: Francisco, restaura minha igreja que está em ruína. São Francisco, que celebramos amanhã, entendeu que era para reformar a igreja de São Damião. Quem vai viajar comigo em Pentecostes, nós vamos, inclusive o Pentecostes do ano que vem, vai ser em Assis. E eu vou fazer essa visita junto com vocês na igreja de São Damião, onde está também onde morreu Santa Clara. Ele achou que tinha que reconstruir a igrejinha, mas logo entendeu que era reconstruir a igreja toda. Por isso, ele se decidiu. O pai se rebelou e ele acabou entregando até as roupas, onde tem a igreja do despojamento. Inclusive, também vamos visitar onde está o corpo incorrupto de São Carlo Acutis, onde houve o despojamento das vestes. Tudo isso lá em Assis. Forma a primeira comunidade, o primeiro núcleo dos padres. Vão a Roma e pedem a autorização do Papa Inocêncio III. O Papa ficou impressionado com aquele jovem de olhos ardentes e aprovou a regra.

0: quero lembrar algo que diz respeito a nós da obra evangelizar é preciso. São Francisco recebeu os estigmas, as cinco chagas de Jesus. Isso me toca muito, porque ele é um estigmata, ele é um devoto das santas chagas de nosso Senhor Jesus Cristo. Ele viveu a vida inteira chamando a morte como irmã. Morre com 44 anos na Porciúncula, onde recebeu o dom da indulgência do perdão. Sua canonização foi 2 anos depois. É também chamado o homem da caridade e o homem da criação. São Francisco de Assis, rogai por nós. Fica o convite para quem quiser ir comigo, Curitiba, região metropolitana, e o Brasil inteiro acompanhar pela TV Evangelizar, YouTube, às 18 horas, a missa que celebrarei no Santuário de São Francisco de Assis, no Xaxim. Nono dia da novena dos arcanjos. Rezemos.
1: Há uma certeza que paira no ar, auxílio celeste.
0: Arcanjo Gabriel, portador de boas novas, mudança, sabedoria, inteligência. Arcanjo da Anunciação, trazei a palavra de Deus e que ela permaneça em meu pensar e meu agir. Fazei com que eu também seja um mensageiro dos preceitos do Senhor, por palavras de bondade e sabedoria. Arcanjo Gabriel, vinde em meu auxílio. Arcanjo Rafael, guardião da saúde e da cura, peço que os raios curativos desçam sobre mim, dando-me saúde e cura dos males do corpo e da alma. Guardai meu corpo e minha mente, livrando-me de todas as doenças. Arcanjo Rafael, que os raios curativos estejam em meu lar, sobre meus familiares, no meu trabalho que executo, com as pessoas que convivo diariamente. Arcanjo Rafael, transformai a minha alma, o meu ser, para que eu possa refletir a luz. Arcanjo Rafael, curai as minhas enfermidades. Arcanjo Miguel, príncipe, guardião e guerreiro, defendei-me com vossa espada, protegei-me com vosso escudo. Não permita que o mal me atinja. Arcanjo Miguel, protegei-me contra os assaltos, roubos, acidentes e quaisquer atos de violência. Arcanjo Miguel, trazei paz e libertação. Arcanjo Miguel, defendei-me no combate. Arcanjos de Deus, venham em meu auxílio. Arcanjos do Senhor, venham em meu socorro. O Senhor esteja convosco. Ele está no meio de nós. Abençoai a água, a roupa dos enfermos, as fotos de família e os remédios. Pelos méritos das santas chagas, Pai, Filho e Espírito Santo, amém. Eu me despeço. Manda teus anjos. Clipe, YouTube, Padre Manzotti. Evangelizar é preciso.

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2: 22:57.
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10: 23 horas e 1 minuto.

por tudo. Aos irmãos que nos ouvem no seu trabalho, já cumprindo a sua missão, rezando conosco, louvando e agradecendo ao bom Deus por tudo na sua vida. Aos irmãos que rezam conosco por uma das nossas emissoras que integram a Rede Aparecida de Rádio, a você, meu irmão, que está aí rezando com a gente desde as 7 da noite, com o nosso querido José Antônio, louvando e agradecendo ao bom Deus por tudo na sua vida, na vida da sua família. Como é bom poder estar juntinho de você aqui na casa da mãe, louvando e agradecendo sempre ao nosso bom Pai por tudo que temos, por tudo que somos, pedindo por você, pela sua família, louvando e agradecendo a todo momento, a todo instante. Obrigado a você, meu irmão, minha irmã, que reza conosco por uma das nossas emissoras que integram a Rede Aparecida.

de rádio para louvar e agradecer a Deus por tudo que temos, por tudo que somos, pedindo, louvando e agradecendo. Obrigado a você, meu irmão, que está em sintonia conosco através de uma das nossas emissoras que integram a Rede Aparecida de Rádio. Pedindo por você, pela sua família, por todos os nossos irmãos e irmãs em Cristo que estejam rezando conosco em mais uma madrugada. A produção é de Marcos Tiago, a coordenação de Paula Castro, a direção do padre Vanderlei Souza, missionário redentorista. E você, rezando com a gente. Hoje, dia 4 de outubro de 2026, Domingão da Graça de Deus, domingo, 27º domingo do tempo comum. E hoje, a Santa Mãe Igreja celebra São Francisco de Assis. São Francisco de Assis, rogai por todos nós. E nós já estamos vivendo, hoje estaremos vivendo logo mais às 3 horas da tarde, na novena da tarde, e depois na novena solene às 19 horas, o segundo dia da novena de Nossa Senhora Aparecida, com Maria, com o tema de hoje, com Maria, discípula perfeita, cuidamos da vida de cada um e da casa comum. Obrigado pelo carinho, obrigado pela companhia. Padre Ferdinando Mancílio está chegando hoje de maneira muito especial com o nosso momento de evangelização e reflexão, com os ponteiros apontam para o infinito.

anunciou a Maria, e ela concebeu do Espírito Santo. Ave Maria, cheia de graça, o Senhor é convosco. Bendita sois vós entre as mulheres, e bendito é o fruto do vosso ventre, Jesus. Santa Maria, Mãe de Deus, rogai por nós, pecadores, agora e na hora da nossa morte. Amém. Rogai por nós, Santa Mãe de Deus, para que sejamos dignos das promessas de Cristo. Oremos e fundi, Senhor, vos rogamos a vossa graça em nossos corações, para que nós que conhecemos pela anunciação do anjo a encarnação de Jesus Cristo, vosso Filho, cheguemos por sua paixão e morte de cruz à glória da ressurreição. Pelo mesmo Cristo, nosso Senhor.

graça de Deus, começamos hoje o segundo dia da novena em louvor a Nossa Senhora da Conceição Aparecida, nossa mãe, rainha e padroeira. E o nosso coração se volta para a palavra de Deus e este segundo dia vem lembrar para nós essa discípula perfeita, essa discípula fiel, e ela nos convida a cuidar da vida e cuidar da nossa casa comum. Maria é a discípula perfeita, mas não nos esqueçamos de que Maria é um ser humano. Vivia em Nazaré, na pobre Nazaré, que deveria ter umas 150 casas naquela hora da Anunciação. Portanto, Maria vivia na simplicidade, mas era toda de Deus. E ela vai receber a grande notícia de que ela é a escolhida de Deus. Mas isso não tirou Maria da sua humanidade. Ela continuou sendo humana. O problema é que este humano de Maria se voltou totalmente para Deus, para a sua palavra. Por isso ela vai dizer: aqui está aquela que quer cumprir o que a palavra do Senhor está pedindo para mim. E assim também, neste segundo dia da novena, nós lembramos esta palavra que vem pedir para que nós cuidemos da vida, a vida como dom de Deus. Então não vá devolver o presente para Deus todo estragado, não vá devolver a sua vida, digamos, ferida pelos desvalores do mundo, mas cuidar da vida daquele que está excluído, daquele que está sofrendo também. E cuidar da natureza, não tem por que não cuidar da natureza. Cuidado com os discursos ideológicos que vêm ferir a natureza de Deus, não é mesmo? A ganância que destrói a natureza, nossos líderes políticos que com facilidade criam leis para destruir a natureza, a dificuldade de trabalhar para cuidar da natureza. A novena vem nos chamar esta atenção neste segundo dia, porque esta é a palavra de Deus. Toda obra da criação vem de Deus e eu não tenho direito de ferir esta obra da criação de Deus, a vida humana e a vida da natureza. Pensemos com mais empenho e seriedade sobre isso. Boa novena para você e muita paz, e Deus te abençoe. Pai, Filho e Espírito Santo, amém. Um abraço, muita paz.

0: Melo, estava escrito no meu DNA. Rádio Aparecida, Rede Aparecida de Rádio. Louvando e agradecendo. Hoje, celebramos o querido São Francisco de Assis, santo da Igreja que se dedicou a viver para proclamar o Evangelho de Jesus com determinação e simplicidade. Embora nascido em berço de ouro, renunciou a toda a riqueza que possuía para uma entrega radical a Deus. São Francisco de Assis foi declarado como padroeiro dos animais e da natureza, ocupando um lugar especial na história da Igreja e do mundo, reconhecido inclusive por aqueles que não são cristãos. Em tudo, Francisco de Assis procurava seguir o Evangelho. Ele foi um grande ser humano. Por isso, é um grande santo. Sua simplicidade, sua humildade, sua fé, seu amor a Cristo, sua bondade para com cada homem e cada mulher nos motiva a sua imitação. Entre santidade e alegria existe uma estreita relação. Um famoso escritor francês disse que no mundo só existe uma tristeza, a de não ser santos, isto é, a de não estar perto de Deus. Vendo o testemunho de Francisco, compreendemos que este é o segredo da verdadeira felicidade: ser santos, estar perto de Deus. A São Francisco, rezemos.
1: Glorioso São Francisco, santo da simplicidade, do amor e da alegria, que no céu contemplais as perfeições infinitas de Deus, lançai sobre nós o vosso olhar cheio de bondade, socorrei-nos em nossas necessidades espirituais e corporais. Rogai ao nosso Pai e Criador que nos conceda as graças que pedimos por vossa intercessão, vós que sempre fostes tão amigo dele, e inflamai o nosso coração de amor sempre maior a Deus e aos nossos irmãos, principalmente aos mais necessitados. São Francisco de Assis, rogai por nós.

0: Comep, a mãe terra geme e chora. 12:24.
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7: 12:30.
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7: Com a Mãe Aparecida, abraçando os nossos irmãos e irmãs que rezam conosco pelo nosso 3104-1043, o nosso WhatsApp, onde você envia também a sua mensagem de fé, de amor, paz e esperança. Força e coragem para mais um dia, com as bênçãos do Senhor Jesus, a proteção e a intercessão de nossa mãezinha querida, a Senhora Aparecida. Obrigado a você que reza conosco por uma das nossas emissoras que integram a Rede Aparecida de Rádio. E hoje mandando um abraço lá para Lúcia Roriz, em Muriaé, Minas Gerais. Ela mandou um abraço para gente e hoje, deixa eu ver aqui, ela deixou uma homenagem ontem pelo aniversário do programa, louvando e agradecendo a Deus, isso mesmo. O nosso Com a Mãe Aparecida, completando mais um aninho de vida, 23 anos do programa Com a Mãe Aparecida, né, Lucinha? Obrigado, viu, minha querida, pelo carinho de sempre. Continue rezando por nós, por todos nós que nós rezamos por você, por todos vocês que também são ouvintes, amigos queridos, devotos da Mãe Aparecida, estão sempre conosco. O Jonas Eliseu, em Ipatinga, rezando por ele e pela família. O nosso irmão Roberto Carlos, lá em Sorocaba, rezando com a gente, pedindo as bênçãos da Mãe Aparecida. Ele que é motorista de ônibus, tá lá nessa hora, já aguardando o bruto, né? Já se recolhendo à garagem para dar uma descansada, né, Roberto? Com a graça de Deus, que Deus abençoe você, o seu dia, a sua família também, viu, meu irmão?

0: Meia-noite, 36, Celina Borges, recolhe minhas lágrimas, Salmo 56. Quem está chegando? Pablo Soares. No Com a Mãe Aparecida deste domingo, dia do Senhor, louvando e agradecendo ao Pai.
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2: Salmo 79. A vinha do Senhor é a casa de Israel.
3: A vinha do Senhor é a casa de Israel.
2: Arrancastes do Egito esta videira e expulsastes as nações para plantá-la. Até o mar se estenderam seus sarmentos, até o rio os seus rebentos se espalharam.
3: A vinha do Senhor é a casa de Israel.
2: Por que razão vós destruíste sua cerca? Para que todos os passantes a vendimem? O javali da mata virgem a devaste? E os animais do descampado nela pastem?
3: A vinha do Senhor é a casa de Israel.
2: Voltai vós para nós, Deus do universo. Olhai dos altos céus e observai. Visitai a vossa vinha e protegei-a. Foi a vossa mão direita que a plantou. Protegei-a e ao rebento que firmastes.
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2: E nunca mais vos deixaremos, Senhor Deus. Dai-nos vida e louvaremos vosso nome. Convertei-nos, ó Senhor Deus do universo, e sobre nós iluminai a vossa face. Se voltardes para nós, seremos salvos. A vinha do Senhor é a casa de Israel.
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0: Zé Vicente, Fonte Viva do Amor. 12:41, bom dia.
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2: De Jesus se manifesta em cada um de nós, nas pessoas, nas comunidades que dão testemunho de misericórdia, reconciliação e paz. Lembro de maneira especial nesta oração os aniversariantes de hoje: a Renata, que mora em Portugal, a Giovana de Piracicaba, a Andréia, minha prima aqui de Campinas, o Willer de BH, Belo Horizonte, e também a Giovana e a Bruna, que moram em Portugal. Iniciemos esta oração invocando a Santíssima Trindade. Em nome do Pai, do Filho e do Espírito Santo. Amém. Senhor nosso Deus, nosso Pai, nós cremos em vós, nós esperamos em vós, nós vos amamos, nós vos agradecemos este dia e vos damos graças porque estamos com vida. Oferecemos este dia ao Senhor com todas as nossas alegrias e sofrimentos, com todos os nossos trabalhos e divertimentos. Guardai-nos do pecado e fazei de nós instrumentos de vossa paz e do vosso amor. Ajudai-nos a observar vossos santos mandamentos. Amém. Domingo, dia 4 de outubro. O trecho do Evangelho de hoje é escrito por Mateus, capítulo 21, versículos de 33 a 43. Anúncio do Evangelho de Jesus Cristo segundo Mateus. Naquele tempo, Jesus disse aos sumos sacerdotes e aos anciãos do povo: escutai esta outra parábola.

Certo proprietário plantou uma vinha, pôs uma cerca em volta, fez nela um lagar para esmagar as uvas e construiu uma torre de guarda. Depois arrendou-a a vinhateiros e viajou para o estrangeiro. Quando chegou o tempo da colheita, o proprietário mandou seus empregados aos vinhateiros para receber seus frutos. Os vinhateiros, porém, agarraram os empregados, espancaram a um, mataram a outro e ao terceiro apedrejaram. O proprietário mandou de novo outros empregados em maior número do que os primeiros, mas eles os trataram da mesma forma. Finalmente, o proprietário enviou-lhes o seu filho, pensando: ao meu filho eles vão respeitar. Os vinhateiros, porém, ao verem o filho, disseram entre si: este é o herdeiro. Vinde, vamos matá-lo e tomar posse da sua herança. Então agarraram o filho, jogaram-no para fora da vinha e o mataram. Pois bem, quando o dono da vinha voltar, o que fará com esses vinhateiros? Os sumos sacerdotes e os anciãos do povo responderam: com certeza mandará matar de modo violento esses perversos e arrendará a vinha a outros vinhateiros, que lhe entregarão os frutos no tempo certo. Então Jesus lhes disse: vós nunca lestes nas Escrituras: a pedra que os construtores rejeitaram tornou-se a pedra angular. Isso foi feito pelo Senhor e é maravilhoso aos nossos olhos. Por isso eu vos digo: o reino de Deus vos será tirado e será entregue a um povo que produzirá frutos. Palavra da Salvação. Com suas parábolas, Jesus nos surpreende com muita frequência. É o caso da parábola de hoje. Nesta parábola está sintetizada a história dos profetas, de Jesus e dos apóstolos, muitos deles rejeitados e condenados. Deixando de lado o aspecto histórico e literal, a parábola questiona também a nós, a mim e a você, pois nos foi confiado o reino de Deus e temos o compromisso de produzir e entregar os frutos ao dono, ou seja, a Deus. Jesus não acusa a vinha, ou seja, o povo, por não produzir frutos, mas seus responsáveis. Fazer parte do povo de Deus não é privilégio, mas compromisso de produzir frutos de justiça, fraternidade, solidariedade, respeito. Deus cuida com amor e carinho do seu povo e espera dos responsáveis a mesma atitude. Peçamos hoje especialmente a bênção de Deus para as famílias. A família é a principal responsável pela formação da consciência humana e cristã de uma pessoa. A família é a célula principal da sociedade e atualmente vemos um grande sofrimento de tantas famílias que passam por dificuldades em seus relacionamentos. Reúna sua família e peçamos juntos a Deus a sua bênção. Oremos. Deus de misericórdia, Criador e Reparador do vosso povo, que fizestes da família humana, constituída pela aliança nupcial, o sacramento de Cristo e da Igreja, derramai a abundância das vossas bênçãos sobre esta família reunida neste momento, para que aqueles que nela vivem unidos pelo amor sejam fervorosos no espírito, assíduos na oração, solícitos uns pelos outros, atentos às necessidades de todos e deem testemunho da fé pela palavra e pelo exemplo. Por nosso Senhor Jesus Cristo. Amém. Que Deus Todo-Poderoso vos livre sempre de toda a adversidade e derrame sobre você as suas bênçãos. O Senhor esteja convosco, Ele está no meio de nós. Pela intercessão do apóstolo São Marcos, desça sobre você, sobre a sua família e intenções, a bênção do Deus Todo-Poderoso, Pai, Filho e Espírito Santo. Amém. O abraço de hoje vai para a Mônia de Barroso, a Jéssica e o Carlos de Jaú,

0: de Piracicaba, a Fernanda de Santana do Parnaíba, o Jorge de Goiânia. Um abraço para a Cidinha de São José dos Campos e para a Leonice de Santa Bárbara do Oeste. Sou o padre Edmilson Moraes, salesiano de Dom Bosco, e moro em Campinas, no estado de São Paulo, no Colégio Liceu Salesiano Nossa Senhora Auxiliadora. Que Deus e Nossa Senhora, sua mãe e nossa, continue caminhando com você hoje. Abraço e até mais.
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verdade tem buscado explicar algumas coisas. Na busca de ter nas mãos tudo, todo poder, todo domínio, de poder realmente trazer nas mãos o domínio, inclusive, da própria vida. E o quanto que é difícil pra gente que tenta controlar tudo, entender que o controle não está nas nossas mãos, mas está nas mãos de Deus, do único Deus.

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Juntinho de você, meu irmão, minha irmã.

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0: nosso podcast Caminhar Juntos. Aqui você conhece um pouco mais sobre o que é a sinodalidade e como a igreja nos chama a vivenciar isso no nosso cotidiano. Nós já sabemos que a palavra sinodalidade significa caminhar juntos, mas é impossível andar em unidade com alguém por muito tempo, em silêncio ou brigando. O diálogo é o combustível que torna essa caminhada possível. Diálogo esse que é o tema do nosso episódio de número 9.
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2: A palavra diálogo aparece quase 30 vezes no documento final do sínodo para a sinodalidade. Já participação é citada mais de 40 vezes. O texto apresenta o diálogo não simplesmente como uma técnica para conversar, mas como um meio para discernir e construir de maneira conjunta. Ele está ligado à escuta, ao discernimento e à missão da igreja.
0: A sinodalidade chama cada um de nós a praticarmos esse diálogo em comunidade, em casa, nas redes sociais e na vida em sociedade. Neste momento em que no Brasil vivemos as eleições gerais, em um país marcado pela polarização, surge aquela pergunta: como dialogar com quem tem uma opinião diferente da minha?
2: Muitos acreditam que para não discutir com quem pensa diferente, basta não participar. Porém, o documento do sínodo nos aponta o contrário. O texto escrito por Papa Francisco afirma que a sinodalidade da igreja se torna profecia social. Inspira novos caminhos também para a política e a economia. Colabora com todos aqueles que acreditam na fraternidade e na paz, em um intercâmbio de dons com o mundo.
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3: Vivemos numa época marcada pelo aumento das desigualdades, pela crescente desilusão com os modelos tradicionais de governo, pelo desencanto com o funcionamento da democracia, pelo aumento das tendências autocráticas e ditatoriais, pelo predomínio do modelo de mercado sem ter em conta a vulnerabilidade das pessoas e da criação, e pela tentação de resolver os conflitos através da força e não do diálogo.
4: Mas como participar da política pensando no bem comum e dialogar com meus irmãos? Neste contexto eleitoral, como escolher um bom candidato? Será que a igreja indica em quem eu devo votar? Qual o meu papel como cristão?
0: A igreja não indica candidato ou partidos. O que deve iluminar cada cristão no discernimento do processo eleitoral é o Evangelho. A doutrina social da igreja nos ajuda a compreender essa questão, como explicou o Bispo Auxiliar de Brasília, secretário-geral da Conferência Nacional dos Bispos do Brasil, Dom Ricardo Reppers, durante o podcast promovido pela entidade.
5: Nós não somos partido. Então, a igreja é responsável por evangelizar. A fonte da igreja é o Evangelho, que é a boa nova, Jesus Cristo. Eu sou o caminho, a verdade e a vida. Então, todos os princípios nossos vêm do Evangelho. E mesmo durante toda a história da igreja, e agora nesses últimos séculos, a doutrina social, ela atualiza este Evangelho, atualiza a palavra de Deus para temas que, diríamos, emergentes, né? Que não estão especificados com toda a clareza lá na palavra de Deus. Mas a igreja, na sua experiência de ser fiel ao Cristo, vai atualizando na doutrina esses temas emergentes. Portanto, ela oferece ao eleitor critérios, ela oferece, acima de tudo, a fonte que é o próprio Evangelho, e dali o eleitor deve fazer o seu exame de consciência, deixar-se iluminar por esta palavra, conhecer a doutrina social da igreja que atualiza essa palavra e fazer a sua opção. Jamais podemos entrar na consciência de alguém e dizer: você deve votar mesmo.

igreja oferece critérios, e não é qualquer critério, são os critérios que estão no evangelho. Primeiro, olhar se os candidatos e os partidos têm a clareza do que é a dignidade da pessoa humana, o respeito pela dignidade, a inviolabilidade da vida desde a concepção até o seu fim natural. Esse é um princípio fundamental de discernimento na escolha dos candidatos. Segundo, a questão do bem comum. Estamos falando em política. A política, ela tem que pensar no todo, não só num grupo, não só num partido, não só no interesse. Então, o critério do bem comum é o critério do cristão, é o critério do evangelho.

0: Escolas de Fé e Política.
1: Iniciativa da Conferência Nacional dos Bispos do Brasil, constituído como um serviço à formação política dos cristãos leigos e leigas, o CFEP, Centro Nacional de Fé e Política Dom Helder Câmara, incentiva nas realidades locais as escolas que abordam a temática e ajudam a entender o papel de cada cristão na sociedade e na política.
2: A primeira escola de fé e política que se encontra registrada em arquivos é da Diocese de Ji-Paraná, em Rondônia, que desenvolve suas atividades desde 1991. Atualmente, são mais de 90 escolas, grupos e movimentos ligados ao CFEP, trabalhando com formação política humanista no Brasil.
1: A interação do CFEP com os grupos que desejam estudar o tema e também a doutrina social da Igreja se dá por meio de redes sociais, seminários virtuais e assessorias, sempre que solicitadas. Jardel Neves Lopes é o secretário executivo do CFEP e nos ajuda a entender o papel da instituição.
3: Quando o CFEP nasceu, já fruto inclusive de uma tradição da Igreja, de uma relação da Igreja com a política, principalmente no contexto da redemocratização do Brasil, em que a Igreja foi muito próximo desse processo de elaboração da Constituinte, de participação, etc. Então, resultado dessa continuidade, da necessidade, inclusive, de preparar pessoas para atuar na vida pública, de preparar e de discutir, conversar, dialogar sobre temas que têm a ver com a vida das pessoas, o CFEP vem com esse objetivo. Então, nós estruturamos com três eixos centrais. Um deles que é a formação política propriamente dita, então nós temos um curso nacional que prepara pessoas para a atuação política e dentre, além desse, temos outras formações específicas para conselheiros de direito, para elaboração de plano plurianual, né, em momentos importantes da vida do país. E também temos outro eixo que é uma articulação das escolas locais. Nós temos no Brasil várias escolas que estão em nível de diocese ou de regional da CNBB, que chamam-se Escola de Fé e Política, Escola de Fé e Cidadania ou Escola de Educação e Política, Educação e Cidadania. Tem vários nomes diferentes em cada realidade. Então, nós fazemos um pouco esse acompanhamento e esse intercâmbio, né, essa articulação que a gente chama, em prol de um intercâmbio, de troca de experiência, de vivência dessas escolas, também proporcionando espaços e momentos de formação. As escolas têm a mesma função de trabalhar a formação e articulação das pessoas, principalmente dos cristãos, especialmente os leigos e leigas, mas é também para todo o povo de Deus, que estão na base atuando de algum modo no acompanhamento, na defesa de políticas públicas a partir dos vários espaços de participação que a democracia nos permite.
1: Jardel explica que a política é uma dimensão da caridade, por isso precisamos participar dela.
3: Desde o Concílio Vaticano II, a Igreja foi trabalhando esse conceito de que a política é uma dimensão, faz parte de uma das dimensões do tripé da evangelização, que é a dimensão da caridade.
1: Ele fala ainda que o próprio documento do sínodo

0: abordando a vida e ensinamentos de Jesus, nos aponta o diálogo em prol da vida em comunidade.
1: Ou seja, nosso papel na política não é o papel de quem trabalha pelas grandes potências que são contra os pobres e marginalizados, né? E o documento do Sínodo vai dizer isso, que Jesus não manda ninguém embora sem antes parar e sem escutar e sem entrar em diálogo. Está lá no número 51 do documento do Sínodo. Jesus não manda ninguém embora sem parar para escutar e sem entrar em diálogo. E ele escutava os pescadores, os pecadores, os leprosos, os doentes, todas as pessoas, e de algum modo procurava para dialogar. Jesus estava ali escutando e estabelecendo um diálogo. Em prol de quê? Em prol da vida em comunidade, em prol da vida comum. Ou seja, então essa escuta, esse diálogo, esse lugar nosso na sociedade, o lugar de Jesus na sociedade, grande parte da missão dele não se deu dentro do templo, nem se deu dentro de casa, se deu nas ruas, se deu nos lugares por onde ele andava e as pessoas que vinham atrás dele. Então a nossa vida política passa por aí, pelo testemunho que a gente dá da nossa fé lá fora.
0: Na Arquidiocese de Aparecida, iniciando como Escola de Fé e Cidadania e hoje atuando como Escola de Fé e Doutrina Social da Igreja, ajuda os fiéis, em especial os agentes de pastoral, a compreenderem o papel dos cristãos em comunidade, como destacou o assessor responsável pela escola, Padre Nelson Ferreira Lopes.
2: A partir de 2022, Dom Orlando estimulou, incentivou e ele mesmo participou diretamente, desde o início, da criação da Escola de Fé e Política, Fé e Doutrina Social da Igreja, né? Por uma forma de estudar esses documentos, desde 1891, escrito pelos papas e divulgado e propagado, estudado pela Igreja também. Uma forma de estudar os documentos, que agora é organizado num compêndio, onde está aí toda a palavra dos bispos e do Papa, sobre a questão econômica, política, cultural, de forma que haja um diálogo de inclusão, de participação, levando em conta as diferenças, o pluralismo cultural, humano, religioso, sem excluir ninguém, né? Mas incluindo todos nesse diálogo, a partir das celebrações, nas comunidades, nas paróquias, de forma que esse documento, depois concluído aí na sinodalidade, então possa acontecer um grande caminho dialogando, quer dizer, caminhar a Igreja, aquela comunidade que caminha dialogando com todos.
0: Maria Lúcia Oliveira, integrante da escola na Arquidiocese, afirmou que a formação foi fundamental para a compreensão da doutrina social da Igreja e que foi responsável pelo despertar de um olhar mais caridoso para a sociedade.
3: A Escola de Fé e Doutrina Social da Igreja me fez ter um olhar mais caridoso para as coisas, para a sociedade, para a política, porque antes eu era um pouco radical. Eu sempre gostei de fazer trabalho voluntário, sabe? Na sociedade, na comunidade, no município, né? Sabe? Na sociedade, na comunidade, no município, né? Mas com a doutrina social da Igreja, ela me ajudou a ter um olhar mais caridoso, a entender melhor as pessoas da Igreja. É uma luta pelo bem comum, o direito de todos, né? Que todos têm como filho de Deus.
0: O sentimento é compartilhado também por Leila Harumi, que participa da escola e sintetiza que a formação auxilia o amadurecimento da fé, no apoio às pastorais sociais, que são auxílio para quem mais precisa.
4: Com formação, nós podemos dar passos mais certeiros e ajudar muito mais as pessoas que precisam da atuação das pastorais, principalmente as pastorais sociais. A escola, ela ajuda a entender o que vivemos com uma fé muito mais madura. Ela também ajuda a separar a caridade imediata, que a caridade

0: imediata, ela é necessária nas urgências, mas é preciso buscar uma dignidade humana. Para mim, a escola representa uma oportunidade de atuar nas pastorais de acordo com a doutrina social da Igreja, com planejamento dentro das diretrizes gerais da Igreja, para a gente caminhar na sinodalidade.
1: Na Diocese de Campo Limpo, em São Paulo, essa iniciativa ganha uma dimensão a mais. Samanta Freitas, coordenadora diocesana da Pastoral na Diocese, relatou que a Pastoral nasceu em 2019, inspirada pela campanha da fraternidade.
2: A Pastoral Fé e Política nasceu na Diocese do Campo Limpo em 2019, a partir da campanha da fraternidade, que foi Fraternidade Políticas Públicas naquele ano. Né? Grupos que já atuavam com reflexão sobre a participação social e política de leigas e leigos em diversos territórios aqui da nossa região, a gente se organizou formalmente como Pastoral Fé e Política naquele ano. E desde então a gente tem priorizado a atuação com encontros formativos, diálogos, reflexões nas paróquias e comunidades dos nossos territórios, que são 7 municípios, né, na zona sul da Grande São Paulo, em Boimirim, Campo Limpo, que são territórios da cidade de São Paulo, e outros municípios vizinhos na região metropolitana aqui na zona sul, com diversos desafios para a conquista de políticas públicas nas várias áreas, né? E há grupos de fé e política em outros municípios do estado de São Paulo. A gente tem uma pastoral fé e política no Regional Sul 1 da CNBB, né? Esses grupos todos tentam reconstruir os diálogos, né, na nossa região sobre a importância da participação social e política das cristãs e cristãos leigos, né? Em especial, a gente retoma 2 documentos importantes: a doutrina social da Igreja Católica e o catecismo da Igreja Católica, né? Os dois documentos falam muito claramente sobre o compromisso político, né, e a política como serviço.
3: Na Diocese de Mogi das Cruzes, em São Paulo, o destaque fica por conta das escolas de cidadania. Projeto fomentado pela Comissão de Justiça e Paz, enquanto o CEFEP atua diretamente na articulação e assessoria de escolas de fé e política, a Comissão de Justiça e Paz da CNBB funciona como um órgão de estudos e ação na defesa da pessoa humana, promoção da justiça e edificação da paz.
1: Os dois caminham em unidade, mantendo uma cooperação institucional e atuação em rede dentro do âmbito da doutrina social da Igreja. O bispo da Diocese de Mogi, Dom Pedro Luiz Stringhini, foi quem trouxe a comissão para o Regional Sul 1 da CNBB e destacou seu papel fundamental dentro dos temas que relacionam a vida social e a política.
4: Nós também temos em Mogi das Cruzes, mas não é só daqui, são as comissões de justiça e paz. Nós temos uma grande comissão de justiça e paz nacional, lá ligada à CNBB, com sede em Brasília, Conferência Nacional dos Bispos do Brasil. Mas depois, por exemplo, na Arquidiocese de São Paulo, desde Dom Paulo Evaristo, uma grande, forte comissão, e até hoje, passando por Dom Cláudio, por Dom Odilo, comissão de justiça e paz. No tempo que eu fui presidente do regional, isso há uns 5 anos atrás, nós criamos a Comissão de Justiça e Paz Regional, quer dizer, do Estado de São Paulo, e que está em plena atividade. E a partir daí, cada diocese foi criando a sua Comissão de Justiça e Paz. Nós temos aqui na Diocese de Mogi das Cruzes, para olhar as questões, sobretudo de direitos humanos e da cidadania mesmo, da participação, do diálogo, da paz, da democracia, tudo isso, Comissão de Justiça e Paz. E nós temos também, não só aqui em Mogi, mas que nós temos, a Escola da Cidadania.
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1: Entre tantos exemplos de promoção do diálogo entre cristãos e cristãs, a Rádio Aparecida, nos seus 75 anos de história, se destaca pelo seu compromisso de formar os cidadãos no exercício do voto consciente.
3: Através do trabalho jornalístico, a emissora atua historicamente oferecendo

0: informação com credibilidade e opinião com responsabilidade. Diariamente vão ao ar diferentes matérias, abrindo espaço para o debate democrático entre correntes de pensamento, incentivando o cidadão a formar opinião.
1: Em 2026, a emissora realizou o seminário sobre a temática Democracia, Diálogo e Participação, além de outras iniciativas. O editor-chefe de jornalismo da emissora, José Eduardo, destacou os desafios de conscientizar na atualidade.
2: Informar com consciência e credibilidade é uma tarefa desafiadora nos tempos atuais. Isso porque a polarização fez com que muitas pessoas deixassem de buscar a informação para passar a defender apenas aquilo que elas consideram correto. E nós fazemos um trabalho de buscar motivar as pessoas a pensarem, a exercitarem a consciência crítica, analisarem a realidade do país, a realidade da sua cidade, aquilo que a sociedade está vivendo ao seu redor. Nós oferecemos diferentes possibilidades na cobertura eleitoral, como é tradição na Rádio Aparecida ao longo de 75 anos de história. São seminários, entrevistas, debates, momentos em que o eleitor vai poder ter acesso a diferentes ideias, seja dos candidatos ou de especialistas, que vão também trazer a sua visão para que o ouvinte possa formar a sua própria opinião. O diálogo é fundamental, a gente precisa entender que a sociedade precisa conversar, precisa debater, mas mantendo o respeito. E isso é algo que nós buscamos incentivar com o trabalho do jornalismo, mesmo com os desafios dos tempos atuais, com as redes sociais também trazendo uma série de questões à tona, isso por conta também dessa polarização que acabou se acirrando, mas o jornalismo profissional de qualidade se mantém como um grande aliado da população, e aqui na Rádio Aparecida nós fazemos questão que isso seja mantido, levado muito à risca e que as pessoas possam ter acesso ao conteúdo de qualidade.
1: É justamente esse o desafio que a sinodalidade nos apresenta: aprender a caminhar juntos mesmo quando não pensamos da mesma forma. O diálogo não significa abrir mão das nossas convicções, mas estar disposto a escutar, a compreender e a buscar com o outro caminhos para o bem comum.
0: Participar também é uma forma de cuidar da sociedade. Na igreja, na família, nas comunidades, nos espaços de decisão e na vida pública, exercendo o voto, cada pessoa pode contribuir para a construção de uma sociedade mais fraterna.
1: Em um ano eleitoral, essa participação ganha ainda mais importância. É preciso se informar em fontes seguras, conhecer as propostas, e a sinodalidade nos convida a fazer esse caminho em unidade, com escuta, diálogo, discernimento e participação, como destacou o presidente da CNBB, arcebispo de Porto Alegre, cardeal Jaime Spengler.
3: Ao dirigir-se aos eleitores e eleitoras, a CNBB convida, em sua mensagem, cada cidadão ou cidadã a assumir sua responsabilidade no processo democrático. Destaca ainda que a esperança cristã se expressa por meio da participação, do diálogo, da defesa da verdade, da proteção da democracia e da promoção da justiça. Convidamos, sim, todos os homens e mulheres de boa vontade a serem promotores da paz social e construtores da fraternidade. Confiamos o Brasil e seu processo eleitoral que vamos atravessar à proteção de Nossa Senhora Aparecida. E pedimos que Deus ilumine cada eleitor, cada eleitora no exercício de sua responsabilidade cidadã.

Ao longo da história, os sínodos convocados pela Igreja começam com a oração ad sumus sancti spiritus, que na tradução do latim para o português quer dizer: estamos diante de ti, Espírito Santo. Tradicionalmente, essa oração é usada em concílios, sínodos e outras reuniões da Igreja. Que possamos juntos rezar esta oração, para que juntos à escuta do Espírito, tornemos a Igreja cada vez mais comunitária e

0: expectativa para que acolha a todos.
1: Oremos, irmãos e irmãs. Aqui estamos diante de vós, Espírito Santo. Estamos todos reunidos no vosso nome, do Pai e do Filho. Vinde a nós, assisti-nos, vinde aos nossos corações, ensinai-nos o que devemos fazer, mostrai-nos o caminho a seguir todos juntos. Não permitais que a justiça seja lesada, que a ignorância nos desvie do caminho, nem as simpatias humanas nos tornem parciais, para que sejamos um em vós e nunca nos separemos da verdade. Nós vo-lo pedimos a vós que sempre e em toda a parte agis em comunhão com o Pai e o Filho pelos séculos dos séculos. Amém.
2: Como nos diz sempre Papa Leão XIV, desde o início do seu ministério, que sejamos construtores de pontes e não criadores de muros. É preciso diálogo para se existir a paz. E assim chegamos ao final de mais um episódio do podcast. Espero que esta conversa ajude você a refletir sobre o seu papel, não somente na igreja, mas também na sociedade. Sigamos juntos construindo uma igreja cada vez mais sinodal. Lembrando que esse e outros episódios, além dos conteúdos relacionados ao sínodo, você encontra em a12.com/sinodalidade. Até mais!

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7: 1:35. 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
7: Rede Aparecida de Rádio, juntinho de você, mandando um abraço aqui muito fraterno ao seu João Reis, lá em Brasília, rezando conosco. O Miguel e o Oscar, família Félix, rezando conosco em São José do Rio Preto. O Paulo Sérgio, marcando presença, tá lá em Aracaju, porteiro de condomínio, trabalhando e rezando com a gente. Rezando por ele, pela família, por todos os nossos irmãos e irmãs porteiros que estejam de plantão, né, Paulo Sérgio? Bom trabalho para você, viu, meu irmão? Que Deus abençoe, que a Mãe Aparecida abençoe a todo esse povo de Deus que estão aí rezando conosco, trabalhando pelas estradas, louvando e agradecendo a Deus. A Elaine em São Paulo também rezando conosco, lá no bairro Jardim Nordeste, capital paulista, pedindo por ela e pela família.
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8: Ouvintes queridos, minha saudação de paz e de bênção a todos vocês. Como devemos viver o que Jesus ensinou? O que devemos viver? Que a Santa Missa me propõe para nós. Faça isso em minha memória. Memória do amor de Jesus. É se você pegar o capítulo 12 todinho de São Paulo aos Romanos, e vocês têm um apelo profundo da vivência da fé, da vivência do nosso cristianismo. Tem um tempinho. Eu costumo, quando vou atender confissões no santuário, eu indico muitas vezes como penitência, né? Não é bem uma penitência, mas como esclarecimento, como uma profundidade naquilo que nós precisamos fazer na sociedade. Eu dou como penitência para os nossos penitentes esse capítulo 12 da carta de São Paulo aos Romanos. Você também podia fazer, não, anote aí, medite. Romanos capítulo 12. O que viver? Como deve ser a vida cristã? Que é alimentada, sobretudo, na Santa Missa. Ele sente-se devedor para com os irmãos. Ele quem? Os que participaram.

0: aquele que participou da Santa Missa, conforme São Paulo diz nesse capítulo 12, o cristão sente-se devedor, compromissado, e tem que esgotar todo o seu esforço para dar esse testemunho. O cristão sente-se devedor para com os irmãos daquilo que recebeu na celebração, tal como sucedeu com os discípulos de Emaús, que depois de terem reconhecido Cristo ressuscitado, no momento em que Cristo, diante deles, lá em Emaús, partiu o pão, fracionou o pão, quebrou o pão e distribuiu, aí os discípulos de Emaús perceberam que o mesmo gesto Jesus tinha feito, quando? Na quinta-feira santa. Jesus partiu o pão, isso é meu corpo, isso é meu sangue, tomai e comei. Com o caso, fez a mesma coisa. Todos os discípulos de Emaús que voltavam para casa, né? Tristões. E ficamos sozinhos. Cadê o Jesus? Nos deu tanta esperança. E agora? Está morto. Algumas mulheres andaram dizendo que viram o Senhor. Pois é, de repente Jesus parte o pão. É Jesus que está conosco, que caminhou conosco aqui, nos anunciando a palavra de Deus. Pois é. Aí os discípulos de Emaús viram Jesus e o descobriram partir do pão ali na sua aldeia. E depois de ter reconhecido Cristo, o que que os discípulos de Emaús fizeram? Vocês estão lembrados? Leia lá em Lucas, capítulo 24, versículo 30, seguinte. O que que eles fizeram? Depois de perceber que era Jesus que estava caminhando com eles, encheu deles de esperança. O que que eles fizeram? Os discípulos de Emaús sentiram a exigência, diz o João Paulo II. Os discípulos de Emaús sentiram a exigência, isso é o comprometimento. Depois de terem encontrado Jesus, de terem andado com Jesus, terem perdido Jesus na morte, e agora Jesus está vivo. Então o que que aconteceu? Eles sentiram a exigência, a necessidade de ir, de voltar para Jerusalém imediatamente e partilhar com os discípulos que estavam reunidos em Jerusalém naquela tarde de domingo, primeiro dia da semana da ressurreição. Eles sentiram a necessidade de partilhar, de contar, de repartir com os seus irmãos que estavam lá em Jerusalém a alegria de terem encontrado o Senhor Jesus. Fique na paz do Senhor. Voltaremos no nosso próximo encontro. Tchau.
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2: Existe uma canção do Padre Zezinho que diz que no peito levamos a cruz, mas no coração o que disse Jesus. E é maravilhoso ver não só sacerdotes religiosos, mas homens e mulheres de fé carregarem um sacramental, um símbolo cristão de fé, em seu peito, como sinal do seu amor e compromisso com Jesus, da sua devoção aos santos, do seu testemunho de amor pela Igreja. Mas é preciso tomar cuidado para que não se perca a outra parte da canção que ensina que é preciso levar também no coração o que disse Jesus. Se isso não acontece, o sinal de fé pode se tornar apenas um enfeite. Hoje em dia, por exemplo, há tantos que usam o terço como um adorno, que já não se sabe quem realmente crê ou reza ao menos uma Ave Maria no seu dia. Ao menos usa, pode dizer alguém, e tem lá sua razão. Mas se o hábito não faz o monge, mas com certeza ajuda-o a identificar-se com o Cristo, é louvável e justo que o cristão use um sinal que o identifique. E é maravilhoso que tenha coragem de assumir publicamente sua fé. Porém, é necessário que junto a esse sinal venha o compromisso de levar também junto ao coração as palavras de Jesus, para que ele possa agir em nós e produzir os efeitos de sua graça em nossa vida. É como diz um velho ditado: é fácil e bom andar com Cristo no peito. Difícil é ter peito para andar com Cristo.

0: abençoe você.
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2: A paz de nosso Senhor Jesus Cristo esteja com você, meu irmão e minha irmã. Hoje, dia 4 de outubro, a igreja celebra a memória de um grande santo muito amado e querido por todos nós, São Francisco de Assis. Francisco nasceu em Assis, no centro da Itália, no ano 1182. Era um jovem orgulhoso, vaidoso e rico, mas com 24 anos renunciou toda a riqueza para desposar a senhora pobreza. Como bom cavaleiro, Francisco foi para a guerra, mas doente, ouviu e obedeceu a voz que pedia seu retorno, e a partir daí uma mudança radical de vida. No início da conversão, viveu como eremita e na solidão, quando recebeu do próprio Cristo a ordem na igrejinha de São Damião: Francisco, reconstrói minha igreja que está em ruínas. Partindo em missão de paz e bem, seguiu com perfeita alegria o Cristo pobre, casto e obediente. E com ele, muitos outros vão juntar-se, iniciando a ordem dos frades menores, os franciscanos, como conhecemos, cujo carisma é viver integralmente o Evangelho nos votos de pobreza, castidade e obediência, viver com Cristo e a partir de Cristo. Na última etapa de sua vida, recebeu no Monte Alverne os estigmas de Cristo, isso no ano 1224. Já enfraquecido por tanta penitência, Francisco, na igreja de Santa Maria Maior, encontra-se rodeado pelos seus filhos espirituais e, assim, recita ao mundo o Cântico das Criaturas. Altíssimo, onipotente e bom Senhor, teus são o louvor, a glória, a honra e toda a bênção. Só a ti, Altíssimo, são devidos, e homem algum é digno de te mencionar. Morreu deitado nas humildes cinzas, no ano 1226, o seráfico pai São Francisco de Assis, deixando-nos como ensinamento que devemos ser simples, humildes e puros, e viver o Evangelho com alegria e radicalidade. Trilhemos com ele o mesmo caminho de humildade e desapego, o caminho de Cristo, o caminho da perfeita alegria. E com ele rezamos: Senhor, fazei de nós instrumento da vossa paz e do vosso bem. São Francisco de Assis, rogai por nós.
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3: Ouvintes da Rádio Aparecida, do programa Você Também é Chamado. Mais uma vez, somos convidados a refletir no programa de hoje. A vocação é como uma semente. É o tema que vamos refletir. A vocação é como uma semente. Semente plantada em nosso coração, semente que germina, semente que cresce, desenvolve e produz frutos.

0: Assim é a nossa vocação, assim é o chamado de Deus para a nossa vida de cristãos e cristãs. Independente de qual seja a vocação a que você escolheu ou que vai escolher, ela deve ser plantada com amor, regada com amor, que ela vai crescer, que ela vai nascer, vai crescer e produzirá bons frutos. Então, queridos irmãos e irmãs, toda vocação é como uma planta que exige cuidados e muito carinho. No início é apenas uma semente. Imagine uma semente. E pouco a pouco vai crescendo, né? A gente planta a semente, ela nasce e pouco a pouco vai crescendo. Mas nesse processo de crescimento é preciso cuidado, é preciso jogar água, é preciso colocar um adubo, uma terra boa, até se tornar uma bela árvore que vai produzir flores e frutos. Então imagine a sua vocação. Ela começa desde o início. Ela vai crescendo, crescendo, crescendo e depois produz fruto. Essa semente pequenina, plantada, regada, cuidada com carinho, vai crescer, se transformar numa árvore robusta, grande e produzirá bons frutos. Vocação é resposta. Quem chama é Deus. Quem responde somos cada um de nós. Cuidar bem de uma vocação é zelar pelo jardim de Deus. O discernimento vocacional também é assim. Vai se firmando e crescendo no dia a dia. É um processo. Quando o convite de Deus começa a fazer barulho no coração de alguém, a pessoa começa a se questionar. Será que Deus está me chamando? Será que vou dar conta de responder? O que fazer? Essa fase de dúvidas e questionamentos é normal e importante para que a pessoa perceba a necessidade de se envolver no processo do discernimento vocacional, para que faça opções acertadas e que deem sentido à sua vida. Nesse período, muitos jovens entram em contato conosco ou conversam com uma pessoa, com um padre, com uma religiosa, um leigo, e aí começa o trabalho do discernimento vocacional, que é o momento de rezar, discernir, para que esse jovem ou esse adolescente, um adulto, possa descobrir bem a sua vocação. Nós temos a bonita missão de cuidar dessa vocação, acompanhando e orientando os jovens e adolescentes e adultos que desejam responder com alegria e generosidade ao chamado de Deus. Para isso, mantemos contatos com jovens de diversas maneiras, né? Ou seja, através da oração, através de uma conversa, enfim, várias formas. Nós, como cristãos, somos chamados, então, a ajudar cada um a responder à vocação da melhor forma possível. De que forma? Rezando e orientando uns aos outros, através da oração, da meditação da palavra de Deus, através de bons conselhos e através da acolhida com amor. Mas o jovem também precisa zelar por sua vocação. É preciso paciência, vida de oração e muita fé durante o processo de discernimento para ver a vocação desabrochar, frutificar e produzir frutos. Somos chamados a ter o compromisso de cristão e cristã de rezar sempre pedindo ao Senhor mais operários para o serviço do reino, pois a messe é grande e os operários são poucos. Então vamos rezar a oração vocacional, pedindo ao Senhor que envie mais boas e santas vocações para a nossa igreja. Jesus, Mestre Divino, que chamaste os apóstolos a vos seguirem, continuai a passar pelas nossas famílias, pelas nossas escolas. Dai coragem, Senhor, às pessoas convidadas. Dai força para que vos sejam fiéis como apóstolos leigos, como diáconos, padres e bispos, como religiosos e religiosas, como missionários e missionárias, para o bem do povo de Deus e de toda a humanidade. Assim seja. Amém.
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1: Zezinho.

irmão e irmã, façamos catequese. Antes de você ser leigo ou leiga deste ou daquele grupo ou comunidade, você é um leigo católico. A Igreja Católica é muito maior do que o seu grupo, o que também já é uma graça, mas você pertence e até completa a nossa igreja. Sua pertença é muito maior por toda a igreja do que para o seu grupo. O grupo é menor. Então, esta é uma graça de ser leigo e estar acima do seu pequeno grupo. Porque, embora haja pessoas mais católicas do que você ou seu grupo, na verdade você pertence não ao seu grupo, não a um só. Você pertence à igreja, que é muito maior do que o seu grupo. Esta abrangência de per si já é uma graça que vem com o batismo. Seus pais e padrinhos levaram você diante daquela pia para isso, para que você pertencesse ao povo católico. Respeite os outros povos, mas você cresceu e já escolheu seu povo espiritual. Isto é, você é um leigo católico. Você pertence. Cante comigo.

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0: o mesmo peso no nosso sistema democrático.
1: Você sabia que na eleição o voto de cada pessoa tem o mesmo peso? Não importa se você é rico ou pobre, se mora no centro ou na periferia, se é empresária, estudante, trabalhadora ou aposentada, cada pessoa tem um voto. 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Seu voto tem o mesmo peso que o de qualquer pessoa. E essa igualdade é uma das forças da democracia.
0: Helena Salvador, coordenadora de campanhas do Pacto pela Democracia, trazendo pra gente essa importante reflexão. Continue ligado. Na programação, nós seguimos de olho em tudo que acontece nas eleições.
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7: 2:03, bom dia.
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7: Rede Aparecida de Rádio, abraçando os nossos irmãos e irmãs que estão rezando conosco por uma das nossas emissoras que integram a Rede Aparecida de Rádio, lá em Campinas, São Paulo, a Rádio Brasil AM Ondas Tropicais, em Ubá, Minas Gerais, a Rádio Líder FM, a 103.5. Obrigado a você, meu irmão, em Jeromoabo, na Bahia, pela Rádio Vaza Barris FM, em Tubarão, Santa Catarina, a Rádio Tubá FM, a 104.9. São nossas parceiras, compromisso com a evangelização. Obrigado a todos os nossos irmãos e irmãs que nos ouvem por uma das nossas emissoras que tem a parceria com a evangelização na Rede Aparecida de Rádio. Obrigado pelo carinho de todos vocês. Agora 2:04, quem está chegando para rezar conosco é o Padre Vanderlei.
8: Querido irmão, querida irmã, chegamos no mês de outubro e o nosso coração está em festa. No dia

dia 12 de outubro, celebramos a padroeira do Brasil, Nossa Senhora Aparecida. A novena deste ano nos convida a refletir o tema Com Maria em Comunidade, Conhecer e Praticar a Palavra. Neste momento especial do programa Com a Mãe Aparecida, te convido a rezarmos. Ó Rainha incomparável, Nossa Senhora Aparecida, refúgio e consolação dos aflitos, livrai-nos de tudo o que vos possa ofender e ao nosso Santíssimo Redentor, vosso amado Filho, nosso Senhor Jesus Cristo. Rogamos por vossa proteção em todos os caminhos espirituais e temporais, livrando-nos de todas as tentações, para que, trilhando o caminho da virtude, possamos ver, amar e vivenciar vossa eterna glória, a palavra de Deus encarnada em nossas vidas, por todos os séculos, e vos

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1: Elô Silvério, 2:06 chegando com esse momento especial para todos nós que estamos vivendo a novena em preparação à festa de nossa mãe, rainha e padroeira do Brasil.
2: Refletindo o tema, o Rosário, oração simples que transforma. Vamos juntos começar o Momento com Maria de hoje. O Rosário é uma oração simples, mas profundamente poderosa, que nos aproxima do coração de Deus pelas mãos de Maria. Ao rezarmos cada Ave Maria, somos convidados a contemplar com Nossa Senhora os mistérios da vida de Jesus. Maria, Mãe amorosa e fiel, caminha conosco, acolhe nossas dores, fortalece nossa fé e nos ensina a confiar na vontade de Deus. Em cada conta do Rosário, colocamos nossas famílias, nossas lutas, nossos sonhos e esperanças. É uma oração que acalma o coração, renova a esperança e transforma nossas vidas pela graça de Deus. Com Maria, aprendemos a silenciar para ouvir, a perseverar na fé e a amar como Jesus nos ensinou. Que nunca nos falte a coragem de segurar o Rosário e, pelas mãos de Nossa Senhora, entregar tudo ao Senhor.

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3: Carrilhões da Eternidade. Jesus tinha sido batizado por João, e este agora o apresenta aos primeiros discípulos. Lemos no versículo 38 do capítulo 1 de São João: e Jesus, voltando-se para trás e vendo que o seguiam dois discípulos de João, disse-lhes: quem buscai? E eles disseram: Rabi, quer dizer mestre. Onde habitas? Jesus disse: vinde e vede. Foram e viram onde ele habitava, e ficaram lá aquele dia. Era quase a hora décima. Jesus, percebendo que os seguiam, para e pousa sobre eles um olhar, e a fim de lhes tirar qualquer embaraço, pergunta: a quem buscai? Por que me segues? Que desejais de mim? Os dois dão uma resposta, ao mesmo tempo evasiva e confiante: mestre, onde é que morais? Aqui, o título de mestre não significa doutor da lei, é um título de polidez. Perguntando onde morais, deram a entender que gostariam de conversar com ele mais demoradamente. Foram e viram onde Jesus habitava. O evangelho não apresenta que casa seria essa, nas proximidades do Jordão. Certamente alguma cabana de pastor, pois não era lugar muito habitado. A décima hora corresponde às 16 horas. Ficaram com Jesus aquele dia, certamente conversando até alta noite, felizardos que foram. Ora, André, irmão de Simão Pedro, era um desses dois que tinham ouvido o que João dissera: eis o Cordeiro de Deus, eis o que tira os pecados do mundo, e que o seguira. Ele encontrou primeiro seu irmão Simão e disse-lhe: encontramos o Messias, que quer dizer o Cristo, e levou a Jesus. Imaginem, foi André quem levou Pedro a Jesus. Pedro foi o terceiro discípulo a conhecer Jesus. E Jesus, fixando os olhos nele, disse: tu és Simão, filho de João. Tu serás chamado Cefas, que quer dizer rochedo. Assim que Jesus conheceu a Pedro, mudou-lhe o nome. Chamava-se Simão, agora se chamará Rocha. André, irmão de Simão Barionas, o filho de João, são dois que trazem nomes helenizados, nomes gregos. Não eram gregos, mas a língua grega tinha invadido todas aquelas regiões e os nomes não eram helenizados. André é palavra grega e Simão é forma helenizada de Quimion. Ambos eram da Galileia, região muito helenizada, gente muito vibrante para qualquer pensamento messiânico. Queriam que viesse o Salvador do mundo. Era gente muito zelosa da religião. Até a Galileia chegava, portanto, a fama do Batista, que tinha discípulos galileus. Encontramos Messias, disse André a Pedro. Só São João Evangelista usa esse termo Messias, que adaptado ao grego se traduz Cristo.

Não se sabe a impressão causada em Pedro por esta notícia de André. Em todo caso, sabemos que acompanhou André até Jesus. Pedro foi lá para ver Jesus. Jesus fixou-o e mudou-lhe o nome de Simão em Pedro. Mudar o nome era próprio de quem tinha autoridade sobre alguém, como se lê na Bíblia, Gênesis 22, 28, 7 e 5. Gênesis 12, 28, Isaías 62, 2. Que tinha autoridade sobre alguém, podia mudar-lhe o nome. O nome imposto a Simão foi Rochedo, Kefa, Kefas, com S nos gregos. É claro que o nome é simbólico. Pedro havia de ter algo que se parecesse com a pedra. Um dia vamos compreender isso quando Jesus lhe disser: tu és pedra e sobre esta pedra edificarei a minha igreja. Foi por isso que Jesus mudou o nome de Pedro. No dia seguinte, Jesus quis ir à Galiléia e encontrou Filipe e disse: segue-me. Filipe era natural da cidade Betsaida, pátria de André e de Pedro. Era, pois, o quinto dia quando Jesus resolveu ir à Galiléia, seguido pelos três companheiros que já arranjara. Encontrou Filipe. Então, Filipe quer dizer amigo de cavalos, nome grego. Agora vem Natanael. Concordemente, identifica-se Natanael com Bartolomeu, filho de Tomé, que nos catálogos foi sempre colocado ao lado de Filipe. Então, Jesus chamou agora Natanael. Segundo São João, era de Cana, da Galiléia, hoje Kefkena, distante 8 quilômetros de Nazaré. Essa cidadezinha de Cana, à beira do lago de Tiberíades. Foi ali que Jesus, pouco tempo depois, mudou água em vinho. Tem-se a impressão de que Natanael ou Bartolomeu não conhecia Jesus, que era tido como filho de José. São João, que dera a origem eterna a Jesus, dizendo que desde a eternidade ele era o Logos. Aqui só menciona a expressão popular, filho de José. Natanael achou difícil que o filho do carpinteiro fosse de fato o Messias, mas seguiu a Filipe, que o convidava para ver o Messias, o filho de José. Foi prudente, mas não refratário. Os fariseus foram refratários à fé. Filipe foi ver. O texto diz: Filipe era natural da cidade de Betsaida, pátria de André e de Pedro. Filipe encontrou Natanael, que estava debaixo da figueira, e disse-lhe: encontramos aquele de quem escreveram Moisés na lei e os profetas, Jesus de Nazaré, filho de José. E Natanael disse: de Nazaré pode sair qualquer coisa que preste? Vem e vê, disse-lhe Filipe. Jesus viu Natanael, que vinha ter com ele, e falou: eis um verdadeiro israelita, no qual não há engano. Natanael lhe respondeu: donde me conheces tu? Jesus replicou-lhe: antes que Filipe te chamasse, te vi eu quando estavas debaixo da figueira. Natanael respondeu-lhe: mestre, tu és o filho de Deus, tu és o rei de Israel. Jesus respondeu: por que te disse que te vi debaixo da figueira? Crês? Verás coisas maiores do que estas. Em verdade vos digo: vereis o céu aberto e os anjos de Deus subindo e descendo sobre o Filho do Homem. Diálogo em que se revela o saber, a bondade de Jesus e a boa vontade de Natanael. Um verdadeiro israelita estava ali. Natanael

0: admirava-se de que Jesus o louvasse sem o conhecer, mas apenas o Filho de Deus mostrou o seu saber maior. Creu. Filho de Deus e Rei de Israel eram sinônimos de Messias. Natanael ainda não sabia, porém, que Jesus era Deus. Somente creu como os outros, que Jesus era enviado do Pai, mas de modo algum cria ainda na divindade. Não era possível que ele soubesse da divindade de Jesus. Muito imperfeita essa fé no coração dos apóstolos. Mais tarde, Jesus fará amadurecer essa fruta. Devagarzinho, Jesus irá revelando toda a grandeza de sua personalidade. E eles crerão um dia, no sentido mais profundo da palavra, Filho de Deus. Aqui aparece a palavra Filho do Homem. É uma palavra que já se encontra em Daniel. Significa povo de Israel, ou melhor ainda, o Messias esperado.
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2: O mês do Rosário é uma bela oportunidade para crescermos na fé sob o amparo maternal da Mãe de Jesus e da Igreja. O Terço de Nossa Senhora. O terço correspondia à terça parte do rosário, por isso se chama terço. Chama-se rosário por uma linda razão. Na Bíblia, os salmos são 150. Cada salmo é um louvor a Deus. No rosário, são 150 ave-marias. Cada ave-maria é uma rosa oferecida à Mãe de Jesus e nossa. Com a orientação do Papa João Paulo II, o Rosário passou a ter 4 terços. Cada terço tem 5 mistérios e corresponde a uma parte da vida de Jesus, particularmente aqueles momentos em que sua mãe está presente. E ela está presente em toda a sua vida, no seu nascimento, na sua vida pública, na sua morte, na sua ressurreição, quando ele envia o Espírito Santo em Pentecostes. Assim, nós temos os mistérios gozosos, os mistérios luminosos, os dolorosos e os gloriosos. Nos 5 mistérios luminosos, celebramos a vida e a missão do Senhor. Nos 5 mistérios dolorosos, a sua paixão e morte. Nos gloriosos, a ressurreição de Jesus e a glorificação de sua mãe. Para quem não contempla os mistérios, o terço pode até ficar uma coisa enfadonha, repetida. Mas a oração do Rosário, o terço, não é só a repetição de Pai Nossos e Ave Marias. É a meditação dos mistérios da vida de Jesus. É isso que faz toda a diferença. Em cada dezena, se contempla a meditação de uma passagem da vida de Jesus. E a gente vai pensando naquelas coisas que aconteceram, nos ensinamentos que podemos tirar, e o nosso coração vai ficando cheio de gratidão a Deus e vamos nos sentindo mais perto dele. O terço é um modo de a gente ficar perto de Deus, iluminando a nossa vida com o Evangelho de Jesus. Mas também o terço é um momento maravilhoso de intercessão. Rezamos pelas nossas necessidades, rezamos pelas necessidades da Igreja e do mundo. Em cada dezena, apresentamos a Deus, pelas mãos de Maria, os pedidos de oração, os nossos e os de quem se recomenda às nossas orações.

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4: 2:30, horário de Brasília.
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4: Com a Mãe Aparecida, juntinho de você, nossos irmãos e irmãs espalhados por todo o Brasil, rezando conosco nesta madrugada de domingo, 27º domingo do tempo comum. Hoje celebrando São Francisco de Assis. São Francisco de Assis, rogai por todos nós. Obrigado a você que nos acolhe na sua casa, no seu trabalho, na estrada. A você que está rezando conosco pelo nosso WhatsApp, o 3104-1043, louvando e agradecendo ao bom Deus. Logo mais às 4 da manhã, o Santo Terço envia a nós as suas intenções, por quem você está rezando ou vai rezar no Santo Terço pela intenção dessa pessoa. Mande para nós e participe. 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

0: 2:36, madrugada de domingo, 4 de outubro. Hoje vamos viver o segundo dia da novena em preparação à festa de nossa rainha e padroeira do Brasil, a Senhora Aparecida. E você, meu irmão, rezando conosco, rezando por você e pela sua família. Com Maria, discípula 104. Perfeita, cuidamos da vida de cada um e da casa comum.
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0: Padre Sebastião Reis, missionário redentorista, chegando.
2: Hoje vamos refletir Jesus e a vida em plenitude. Este é o nosso tema. A frase de Jesus, eu vim para que todos tenham vida e a tenham em abundância, mostra e demonstra. Ela é o bem maior que deve ser cultivado e valorizado. A vida está acima de qualquer bem terreno que porventura venha ocupar o seu lugar. Desmerecer ou subestimar a vida humana quanto à sua importância e missão neste mundo é ignorar toda a trajetória do próprio Jesus e a missão de anunciar o reino do Pai, caminho de felicidade. Para mostrar que a vida deve ocupar o primeiro lugar na construção da nossa história, Jesus amou sem medida os pobres, os pecadores, doentes, os excluídos da sociedade de sua época. O amor que Jesus viveu e ensinou para a humanidade de ontem e de hoje é transformador e libertador. É o amor da sintonia do coração humano ao coração de Jesus. Infelizmente, o nosso mundo ainda não compreendeu e nem acolheu os ensinamentos de Jesus como critérios para as nossas atitudes em relação à prática deste amor no meio social. Existem fatos, acontecimentos e situações envolvendo o ser humano que fica difícil entender as consequências de uma violência descontrolada, vitimando pessoas de uma forma cruel e desastrosa. É preciso tomar consciência que a vida é dom de Deus. Ela deve ser cuidada e preservada, desde a sua origem até o seu declínio final. É a chamada sacralidade da vida. Jesus, como pessoa humana, é referencial para todos nós. Ele nos oferece vida plena, contribuindo eficazmente para que realizemos nossos anseios de felicidade. É preciso acreditar na vida sempre.
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0: Padre Reginaldo Manzotti, amado meu, 2:44 com a Mãe Aparecida.
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0: Padre José Allen chegando com a sua mensagem para o dia de hoje.
2: A paz esteja com você. Desde

antes de todos os séculos, Deus escolheu e preparou para seu filho unigênito a mãe em quem ele se encarnaria e da qual haveria de nascer. Distinguiu-a entre todas as criaturas e amou com amor de predileção. Por isso, tomando dos tesouros da sua riqueza divina, Deus cumulou Maria admiravelmente, e mais que a todos os anjos e santos, a isentou de todo pecado e a enriqueceu da plenitude da santidade, a tal ponto que após Deus não se pode conceber outra pessoa maior. Portanto, caros irmãos, quando a gente fala de Maria, não é apenas sentimento, emoção, é realmente uma expressão do mistério da vida, da fé. Se olharmos para Maria, vamos aprender como devemos viver. O que é ser gente de verdade? Qual é o verdadeiro sentido da vida? Qual o caminho que nós devemos fazer? Como devemos nos comportar para que nossa vida seja santa e a gente alcance a plenitude da vida na eternidade? Portanto, cada vez que saudarmos Maria, saibamos reconhecer todo o seu amor, toda a sua manifestação de santidade de vida. E saibamos também pedir que sejamos autênticos filhos seus, que aprendamos a ser com essa mãe verdadeiros filhos que vivem na vontade de Deus. Que tudo que Maria viveu no silêncio ou na palavra, sobretudo nas atitudes, seja inspiração para todos nós para vivermos uma vida santa. Com a Mãe Aparecida.

0: Mari Juarez de Castro, Senhora da Pele Morena.
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1: Padre Lucas Emanuel, missionário redentorista, chegando.
2: Olá, queridos amigos ouvintes da Rede Aparecida de Rádio. Eu sou o Padre Lucas Emanuel, missionário redentorista, e passo por aqui mais uma vez para trazer para você que nos acompanha sempre as notícias missionárias. E nós chegamos no mês de outubro, meus irmãos e irmãs, mês tão bonito, onde lembramos essa graça de Deus na vida de todo brasileiro, que é a presença da Mãe Aparecida, não é? E a Mãe Aparecida sempre está presente em todas as missões que realizamos. Ela vai à nossa frente, nos apontando seu Filho Jesus, e assim, unidos com Cristo e com Maria, que nós procuramos desenvolver a nossa missão para crescermos juntos como comunidade, não é? Por isso, neste mês, quero trazer aqui para você, pelo menos neste início do mês, alguns testemunhos. Testemunhos de pessoas que viveram a graça das Santas Missões Redentoristas. Por isso, hoje nós vamos escutar a Lucimara. Ela é lá de Flora Rica. Ela vai falar um pouquinho para nós como foi participar das Santas Missões.
3: Sou a Lucimara, coordenadora do Setor 14, responsável por uma das partes rurais. Residimos em Flora Rica, interior do São Paulo. Nesses últimos 3 meses, vivemos em nossa cidade as Santas Missões. Foram momentos inesquecíveis entre comunidade, onde oramos, conversamos, conhecemos um pouquinho de cada família. Tivemos o privilégio em ir em Romaria para buscar a imagem peregrina de Nossa Senhora Aparecida no santuário. E nesses últimos 10 dias foram momentos extraordinários que vivemos com a presença da imagem peregrina e com a convivência com os missionários, Padre Ed Carlos, irmão Antônio, Flater Cleiton e irmã Lúcia. Durante esses encontros, ouvimos testemunhos extraordinários. E um deles que me marcou muito foi o de uma família que perdeu um filho já jovem. Estava noivo. Em uma noite, voltando da casa da noiva, sofreu um acidente de trânsito e não resistiu. Mesmo em profunda dor, o pai nos revelou que nunca perdeu a fé e que naquela hora tão difícil, tão triste, ele mesmo se apegou a Nossa Senhora, pediu que segurasse a mão dele e assim seguiram em frente. Ele, a sua esposa e mais 2 filhos, que hoje formam uma família linda, cheios de fé em Nossa Senhora, em Jesus. Enfim, sou grata primeiramente a Deus, Nossa Senhora, e ao Padre Ângelo, que nos proporcionou esse momento maravilhoso, inesquecível, junto aos missionários, que são verdadeiramente uns anjos.
2: Ouvimos a Lucimara, que bonita a sua experiência, que você continue aí colaborando para que a graça das Santas Missões Redentoristas continue gerando muitos frutos entre vocês. Muito obrigado, Deus te abençoe sempre, Lucimara. Viram só, meus irmãos e irmãs, como as Santas Missões Redentoristas mexem com as pessoas? E é isso que nós queremos desejar a você e a sua comunidade, que vocês sintam sempre essa presença tão amiga de Deus que nos visita na graça das Santas Missões Redentoristas. E aí, quer viver a graça das Santas Missões aí na sua paróquia? Converse com seu pároco e peça para que ele faça contato conosco através do portal a12.com/missões. ou pelo telefone 0 operadora 16 997 00 9566, ou ainda através do nosso Instagram, @santasmissõesredentoristas, tudo juntinho, viu? Bom, meus irmãos e irmãs, fiquem com Deus e com as bênçãos da Mãe Aparecida. Um grande abraço a todos. Tchau! E viva Santas Missões Redentoristas!
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0: Aparecida e a hora certa.
1: 3 horas, horário de Brasília.
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1: Juntinho de você aí na sua casa, no seu trabalho, na estrada, os irmãos que estão vindo para a casa da mãe, quantos e quantos irmãos nossos nesse momento caminhando para a casa da mãe, em Romaria para a casa da mãe, os irmãos que estão vindo de excursão da sua paróquia aí, da sua cidade, da sua comunidade, que vocês tenham uma viagem abençoada, viu? Já a gente já começa ali pelas 3:30, 4 horas a escutar as buzinas aqui no pátio da Basílica, da Casa da Mãe. Os irmãos que estão vindo com seu carro particular, aquele que está vindo a pé, pagando a sua promessa. Os irmãos que estão pelo caminho da fé, nos ouvindo, rezando conosco, pelo aplicativo Aparecida, pelo a12.com/radioaparecida. A você, meu irmão, minha irmã, que está vindo aí de bike, a cavalo, obrigado pela sua companhia. Obrigado a você, meu irmão, minha irmã, que já está aqui na casa da mãe, já está em Aparecida para celebrarmos juntos a festa da rainha e padroeira do Brasil. Muitos irmãos chegaram ontem já, ficam até o final da festa, outros chegam hoje, ficam até o meio da semana, outros chegam mais pro meio ali da novena, pro final, sempre rezando, louvando e agradecendo. O importante é que você venha pelo menos um dia da novena, participar da novena junto conosco, aqui na casa da Mãe Aparecida. A mãe que está com a sua casa sempre preparada, com muito amor, com muito carinho, para receber os filhos, os peregrinos da Mãe Aparecida. Obrigado a você que está fazendo a sua peregrinação e rezando conosco com a Mãe Aparecida. 3 horas, 3 minutinhos.
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1: Olá, caro irmão, irmã, ouvintes da Rádio Aparecida, você que é devoto de Nossa Senhora, 27º domingo do tempo comum. O Evangelho nos conduz para dentro da vinha do Senhor. Os vinhateiros ingratos e violentos não pouparam os servos do dono da vinha. Os profetas não pouparam nem mesmo seu próprio filho. O filho, Jesus, foi a pedra rejeitada pelos construtores, mas tornou-se a pedra principal, angular, que sustenta toda a vinha. Ele, fundamento da nossa humanidade, amou até o extremo, até sua morte. E é belo ouvir o que nos diz o evangelista São João. Deus tanto amou o mundo que ele deu seu Filho único. A vinha do Senhor aí está. Ele continua nos amando e nos oferecendo sua vinha. Há os que dela cuidam com amor, com carinho, mas também há os que rejeitam,

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1: 7:23.
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Bom dia, amados irmãos e irmãs, que a paz do Senhor esteja com você. Neste domingo, 4 de outubro, eu já os convido a fazermos todas as manhãs desta semana até dia 12 a nossa oração a Nossa Senhora Aparecida, padroeira do Brasil. Vamos juntos? Em nome do Pai, do Filho e do Espírito Santo. Amém. Nossa Senhora da Conceição Aparecida, Mãe de Deus, Rainha dos

refúgio e consolação dos aflitos e atribulados. Nossa Senhora Aparecida, cheia de graça e de bondade, lançai sobre nós, brasileiros, devotos, um olhar favorável, para que sejamos socorridos por vós em todas as necessidades em que nos acharmos. E de modo particular, nesta manhã, faço o meu pedido. Nossa Senhora Aparecida, padroeira do Brasil, animados e com confiança a vós recorremos, tomando-vos para sempre como nossa mãe, nossa protetora, consolação e guia, esperança e luz na hora da morte. Nossa Senhora

vosso Santíssimo Filho Jesus, Nossa Senhora, Mãe Aparecida, preservai-nos de todos os perigos da alma e do corpo. Dirigi-nos, ó Mãe, em todos os assuntos espirituais e temporais. Livrai-nos da tentação do demônio, Nossa Senhora Aparecida, Padroeira. Fazei que, trilhando o caminho da virtude, possamos um dia ver-vos e amar-vos na eterna glória com teu Filho. Nossa Senhora Aparecida, rogai por nós. Nossa Senhora Aparecida, intercedei por nós. Nossa Senhora Aparecida, fazei-nos dignos das promessas do teu Filho. Pai nosso, que estás

O pão nosso de cada dia nos dai hoje. Perdoai-nos nas nossas ofensas, assim como nós perdoamos a quem nos tem ofendido. E não nos deixeis cair em tentação, mas livrai-nos do mal.

todos os brasileiros, os que vivem ao relento, os desempregados, os doentes. Abençoai o Brasil, as crianças, os jovens, os idosos.

as fotos de família. Em nome do Pai, do Filho e do Espírito Santo. Amém. Nossa Senhora Aparecida, cuidai do Brasil, em especial de nossas crianças.

Se o seu relacionamento está ajudando a se sentir verdadeiramente vivo, viva. Estar ao lado de alguém e manter esse relacionamento não isenta você e o seu parceiro de se questionarem. Qual é a questão que tem que fazer? O que esse relacionamento tem trazido para a nossa vida? É um grande engano não querer dizer aquilo que se sente para tentar

O que significa isso? Seja num relacionamento que nem mesmo começou, num relacionamento que já vem há muitos anos sem sair do lugar, num relacionamento que se

0: forte abraço, um ótimo fim de semana. Deus te abençoe e te guarde. Em nome do Pai, do Filho e do Espírito Santo. Amém.
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0: são pessoas cansadas. E geralmente pessoas cansadas não têm ânimo para coisas novas. Chame alguém que está cansado, espiritualmente falando, emocionalmente falando, mentalmente falando. Essa pessoa quer alguma coisa. Quer nada. Vamos passear?
1: Nem.
0: Vamos à festa?
1: Nem.
0: Vão rezar?
1: Nem.
0: Vão morrer? Quem sabe? Gente, tudo na sua vida vai se resolver do dia.

0: tem fé, vai chegar. E se eu não tenho? Desiste, meu filho. Você não vai ver o dia do Senhor nunca. Você vai ver gente sendo abençoada à direita, à esquerda, na frente e atrás. E você chupando o dedo. Um cara de lerdo aí, ó. Na minha vida não acontece nada. Creia, o seu dia vai chegar.
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A gente não deve ridicularizá-los. 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

Deus abençoe você e toda a sua família. Que alegria estar aqui com você, começando mais um programa Eu Seguirei. Eu tenho certeza de que Deus vai falar muito ao seu coração através deste programa. Olha, se você pode, eu já quero convidar você a pegar

que essa palavra vai mover seu coração. Olha, aqui você vai ouvir a palavra de Deus, aqui você vai poder cantar. São minutos que ficaremos juntos, onde você vai fazer uma experiência com Deus. Lembrando que tudo que você ouvir aqui, depois fica registrado.

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1: Na vida a gente tem muita coisa que nos inquieta. E às vezes essas inquietações podem trazer consequências para a nossa vida, para a nossa vida espiritual, para a nossa vida psicológica muitas vezes. Quantas inquietações têm trazido ansiedade para as pessoas? Veja, inquietação traz ansiedade. A ansiedade traz tantos problemas para a nossa vida. E veja, o que te inquieta? O problema que você está vivendo com seu filho? O problema que você está vivendo com seu marido? O problema que está acontecendo na sua família? O problema que está acontecendo no seu trabalho? A doença que você soube a notícia há pouco tempo? O que tem inquietado o teu coração? Veja, existe uma inquietude que ela é má. Existe uma inquietude que ela nos tira a paz. É sobre essa inquietude que eu estou falando, a inquietude que tira a paz. E eu quero dizer para você que Deus quer te devolver a paz, Deus quer te devolver a tranquilidade, mas você precisa encontrar o caminho. Fique conosco até o final dessa meditação. Em nome do Pai, do Filho e do Espírito Santo, amém. Filipenses capítulo 4, versículo de 6 a 9. Irmãos, não vos inquieteis com coisa alguma, mas apresentai as vossas necessidades a Deus em orações e súplicas acompanhadas de ação de graças. E a paz de Deus, que ultrapassa todo entendimento, guardará os vossos corações e pensamentos em Cristo Jesus. Quanto ao mais, irmãos, ocupai-vos com tudo que é verdadeiro, respeitável, justo, puro, amável, honroso, tudo que é virtude ou de qualquer modo mereça louvor. Praticai o que aprendestes e recebestes de mim, ou que de mim vistes e ouvistes. Assim o Deus da paz estará convosco. Palavra do Senhor. Veja que a palavra de Deus é muito clara. Não vos inquieteis com coisa alguma. A Bíblia então não está dizendo, olha, se inquiete com isto, se inquiete com aquilo. Não, não vos inquieteis com coisa alguma. Nada pode tirar a sua paz. E ela já dá outro segredo para você não se inquietar. Quando você tiver alguma coisa que você sabe que vai tirar a sua paz, apresentai as vossas necessidades a Deus. Ou seja, não é para se inquietar. Apresenta isso para Deus. Apresenta essa doença, apresenta a situação financeira que você está vivendo. Mas algo que as pessoas às vezes não pegam. Não adianta só apresentar a Deus a sua necessidade. É preciso fazer isso mediante a oração. Então é preciso que você comece a orar. É preciso que você comece a suplicar. Apresentar as vossas necessidades a Deus em orações e súplicas. Mário Vitorino, ele diz assim: não andeis ansiosos de coisa alguma. Isto quer dizer o quê? Não vos preocupeis convosco mesmos. Ou seja, cuidado para que você não viva uma vida egoísta. Não dediqueis pensamentos desnecessários ou fiqueis ansiosos quanto ao mundo ou coisas mundanas. Não, não se deixe ficar ansioso. Pois tudo que for necessário a vós nesta vida, tudo que é necessário para você nesta vida, Deus proverá. E será ainda melhor

0: naquela vida que é eterna. Ou seja, tudo que você precisa, tudo que você necessita nesta terra, Deus vai prover. E mais ainda, na vida eterna, Ele vai prover a sua felicidade. Eu quero convidar você a abrir sua Bíblia em Mateus. Mateus capítulo 6, versículos de 31 a 33. Mateus 6, 31 a 33. Não vos aflijais nem digais. Está vendo? Veja, não vos aflijais. A palavra de Filipenses, não vos inquieteis. Não vos aflijais. E o que que nos aflige? As coisas mundanas, as coisas desta terra. Então não vos aflijais nem digais que comeremos, que beberemos, com que nos vestiremos. São os pagãos que se preocupam com tudo isto. Ou seja, aqueles que não entendem que tem um Pai que cuida de nós. Ora, vosso Pai Celeste sabe que necessitais de tudo isso. Buscai em primeiro lugar o reino de Deus e a sua justiça, e todas essas coisas vos serão dadas em acréscimo. Busque a Deus e Deus vai te dar o que você precisa. Como também está em 1 Pedro capítulo 5, versículo 7, lançai sobre ele toda a vossa solicitude, porque ele tem cuidado de vós. Lançai sobre ele todas as vossas preocupações, porque ele tem cuidado de vós. Como também está no Salmo 54, versículo 23, confia ao Senhor o teu cuidado. Ele te sustentará. Nunca te deixará que o justo seja abalado. É preciso que você confie em Deus como um filho. Você precisa entender que teu Pai cuida de você. Claro, isso não abstém de a gente fazer a nossa parte, de a gente fazer o que nos compete, mas entender que Deus está cuidando de tudo. Escreve aqui nos comentários: todas as minhas inquietações apresento a Deus hoje. Todas as minhas inquietações apresento a Deus hoje. Quais as inquietações que você apresenta para Deus hoje? Diante dessa palavra, convido você a orar mediante isto. Eu convido você a suplicar aquilo que te inquieta. E eu tenho certeza que você vai ver o agir de Deus na sua vida. Que Deus te abençoe em nome do Pai, do Filho e do Espírito Santo. Amém.
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0: Posta essa palavra, eu quero convidar você agora a cantar comigo.
1: Quem canta, reza duas vezes. Cante conosco esse hino. 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
1: O programa de hoje está bom demais e eu quero lembrar você, se você quiser ouvir mais pregações, mais meditação da palavra, basta você me acompanhar no meu canal do YouTube, Frei Gilson barra Som do Monte, no meu Instagram, no meu Facebook, no meu TikTok, e lá você vai encontrar muito mais palavra de Deus para você.
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1: Nós vamos terminar este programa rezando. Eu quero clamar agora por você, quero clamar pela sua família. Senhor Deus, libera agora o teu Espírito Santo sobre cada pessoa que acompanha este programa. Vem Espírito Santo, enche todos os que estão acompanhando este programa agora. Libera, Senhor, para esta pessoa o que ela mais precisa, para o corpo e para a alma. Libera, Senhor, curas e libertações em nome de Jesus para esta pessoa que assiste, que acompanha, que escuta e para toda a sua família. Eu clamo a tua poderosa bênção. Visita agora com bênção de proteção. A bênção que só o Senhor pode dar. Abençoe-vos o Deus Todo-Poderoso, Pai e Filho e Espírito Santo.

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E também vimos a figura de Eva, que prefigura a Virgem Santíssima, Maria é a nova Eva, mas também a Igreja. Essa mulher, ela também prefigura a Igreja. Por isso terminamos o

0: vivo, a mulher será auxiliar. E o senhor falou, pelo que o senhor explicou, na verdade é um elogio para a mulher. Ou seja, é como se o homem precisasse dela. Sem ela, ele não estaria completo. O senhor tem mais algo a acrescentar sobre isso?
1: Concluo com versículos surpreendentes. Tenho aqui um presente para a vossa reverendíssima. Mas antes...

quer chegar. Ah! O que eu acabei de entregar para o Frei Gilson vai aparecer aí na sua tela, na tela do seu computador, do seu televisor, do seu celular. O texto vai aparecer em hebraico.

Portanto, por uma questão de imparcialidade, de honestidade, de respeito ao texto sagrado, é preciso investigar em outros textos do Antigo Testamento onde essa palavra

0: Ele está no nome do Senhor, Criador do céu e da terra.
1: As outras passagens, são 20 passagens, estão aí. Deuteronômio 3, versículos 7, de 26 a 27, Salmo 115, de 9 a 11, Oséias capítulo 13, versículo 9, segundo livro das Crônicas, capítulo 14, versículo 11, pronto. Então, quem insulta a Bíblia e quem agride aqueles que de forma imparcial respeitam e afirmam, de fato é auxiliar mesmo. Mas auxiliar em que sentido? Qual é o sentido bíblico da palavra auxiliar? Superior. Alguma dúvida, Frei Gilson?
0: Socorro de Deus para o homem.
1: Auxílio. Auxílio, socorro, ajuda, colaboração, etc. Expressão que é reservada a Deus. Não mais, veja, fulano, é porque criou-se, convencionou-se na sociedade que auxiliar é inferior. Na sociedade, ou seja, talvez no seu bairro, na sua casa, na sua sala de universidade, na mente daquela pessoa, daquele suposto entendedor da Bíblia, na Bíblia não. Caríssimo?
0: Ficou muito claro. E eu creio que finalizou essa questão com chave de ouro.
1: Pronto.
0: Muito bom, muito bom. Muito bom saber a palavra, o senhor trouxe algo importante, né? Como o texto foi escrito no original, o senhor trouxe como essa palavra é usada.
1: Exerce.
0: É, ou seja, lendo a Bíblia de um jeito honesto.
1: De um jeito honesto, sim. E para quem ataca, quem simplesmente apresenta a Bíblia, distorcendo e atacando quem afirma, se acreditasse em Deus, que eu duvido, eu recomendaria pedir perdão a Deus, viu? Linchamento moral, insulto, ataques, isso não é coisa nem de ser humano. Eu peço até perdão aos animais irracionais, não compararia, não, mas isso não é desse mundo. Você atacar e fazer parte de um linchamento moral de uma pessoa desconhecendo completamente o significado da palavra auxiliar. E dizer é misógino, é machista, é isso, é aquilo outro. Não faça isso. Isso não é de Deus. Isso não é nem do céu, nem do purgatório, nem daqui da terra. Você sabe de onde é, não é? Só tem um lugar de onde isso pode vir. Vamos avançar?
0: Vamos. Porque o senhor explicou muito bem o que significa Eva nesse contexto, usando também um texto lindo de João Paulo II.

0: programa passado. Foi muito bonito. E agora eu gostaria de avançar com o senhor, porque Eva também é a tipologia da igreja.
1: É verdade.
0: Ou seja, ela prefigura a igreja. O senhor falou isso algumas vezes.
1: Exato.
0: Onde que nós podemos ver isto?
1: O texto clássico, que é o final da Bíblia, o último livro da Bíblia, a mulher vestida de sol. Uhum. Ela é o antítipo de Eva. E a recíproca também é verdadeira. O que é antítipo? A gente já tratou em outros programas aqui de tipologia. Lembra disso?
0: Sim.
1: Depois que a gente falou dos significados, os critérios de interpretação da Bíblia, literal e espiritual. E o espiritual tem três possibilidades, não é? O moral, o alegórico e o anagógico. Tratamos aqui vários programas. E depois a gente viu tipo e antítipo. O que é tipo? É uma figura remota que evoca uma realidade que vai se cumprir, como que uma preparação, uma figura distante de uma realidade que vai aparecer com toda a clareza no Antigo Testamento. Então, pronto. Adão é tipo de Cristo.
0: Sim.
1: Primeiro Adão, novo Adão. Eva e Maria Santíssima, ou Eva e a Igreja. Vamos começar logo com Eva e a Igreja, porque... E Maria Santíssima também vai estar aqui no capítulo 12. Antítipo. O antítipo é uma realidade que é, de certa forma, ela é a oposição, o oposto daquela outra realidade. Então, se o tipo é uma imagem positiva de uma realidade que vai estar mais na frente, então, por exemplo, Moisés. Moisés é o primeiro legislador, lembra disso? E Jesus é o novo legislador, a lei do Evangelho. Jesus, nos capítulos 5, 6 e 7, ele se senta na montanha, vai ensinar, não é? Então, você tem 5, 6 e 7 de Mateus, é, digamos assim, o novo decálogo, as bem-aventuranças e o ensinamento de Jesus que se segue nos capítulos 5, 6 e 7. Então, Moisés, que ainda vamos ver, tipo de Jesus. Eva é antítipo da igreja, porque Eva pecou. A igreja é pura. A igreja é santa. A igreja não tem mácula. Expressão do apóstolo
0: sim,
1: Paulo.
0: Sim.
1: E aqui ela está vestida de sol. Então, Eva, antítipo da igreja. Se nós quisermos também, Adão é o antítipo do homem novo. O homem renovado, santificado. Bom, essa tensão entre antítipo e tipo. Tipo é aquela figura, digamos assim, positiva, maná. É tipo de quê? Novo Testamento?
0: Da Eucaristia.
1: Eucaristia. Pronto. Só que Eva é antítipo. Isto é, ela fez algo negativo. Ela introduziu na história humana uma realidade má. A igreja, redimida por Cristo, é o tipo. Ela é, de certa forma, o oposto, por assim dizer. Ficou claro, Frei
0: Gilson? Sim, sim.
1: Então, vamos ao famoso texto de Apocalipse 12, de 1 a 6, e depois de 13 a 18. Não vamos ler de 1 a 18 direto, não, para não ficar muito longo. Eu proponho de 1 a 6 e depois de 13 a 18.
0: Apareceu em seguida um grande sinal no céu, uma mulher revestida do sol, a lua debaixo de seus pés, e na sua cabeça uma coroa de 12 estrelas. Estava grávida e gritava de dores, sentindo as angústias de dar à luz. Depois apareceu outro sinal no céu, um grande dragão vermelho, com 7 cabeças e 10 chifres, e nas cabeças 7 coroas. Varria com sua cauda uma terça parte das estrelas do céu e as atirou à terra. Esse dragão deteve-se diante da mulher que estava para dar à luz, a fim de que, quando ela desse à luz, lhe devorasse o filho. Ela deu à luz um filho, um menino, aquele que deve reger todas as nações pagãs com cetro de ferro. Mas seu filho foi arrebatado para junto de Deus e do seu trono. A mulher fugiu então para o deserto, onde Deus lhe tinha preparado um retiro para ir ser sustentada por 1260 dias. De 13 a 18. O dragão, vendo que fora precipitado na terra, perseguiu a mulher que dera à luz o menino. Mas à mulher foram dadas duas asas de grande águia, a fim de voar para o deserto.

0: para o lugar de seu retiro, onde é alimentada por um tempo, dois tempos e a metade de um tempo, fora do alcance da cabeça da serpente. A serpente vomitou contra a mulher um rio de água para fazê-la submergir. A terra, porém, acudiu a mulher, abrindo a boca para engolir o rio que o dragão vomitara. Este então se irritou contra a mulher e foi fazer guerra ao resto de sua descendência, aos que guardam os mandamentos de Deus e têm o testemunho de Jesus. E ele se estabeleceu na praia.
1: É uma leitura muito bonita, eu diria dramática, porque aqui é o prelúdio, por assim dizer, do aparecimento das duas feras. Você tem três figuras diferentes no Apocalipse: o dragão, uhum, e duas feras. Dragão no capítulo 12, veja o título do capítulo 13 na Bíblia Ave Maria.
0: 13, as duas feras.
1: Pronto. O que é o dragão? O demônio. As duas feras. O próprio texto nos ajuda a entender, e é a opinião quase unânime dos exegetas, que estamos tratando do Império Romano e do Imperador. O imperador a serviço da estrutura monumental, brutal, implacável, chamada Império Romano. Então, você tem essa luta que vai se procrastinar, que vai se estender até ao fim do mundo.
0: Uhum.
1: Você tem a igreja inserida no mundo, no contexto da redação do Apocalipse, era o Império Romano. E você tem a igreja aqui, significada, representada por essa mulher vestida de sol, coroada de estrelas. Sem dúvida alguma, aqui temos uma alusão à prefiguração da igreja no Antigo Testamento, às 12 tribos de Israel, as 12 estrelas também significando os 12 apóstolos. O brilho dela, o fulgor de Cristo ressuscitado, brilha a vossa luz diante dos homens. Grávida, ou seja, ela está para gerar Cristo no coração das pessoas. E o inimigo que vocifera, que se coloca diante dela, apesar de ambos terem uma desproporção tremenda. Veja o que é que a Escritura diz com relação à mulher. Versículo 1. Um grande sinal no céu. Veja o versículo 3, se aparece a palavra grande.
0: Depois apareceu outro sinal no céu.
1: Pronto. O demônio não é grande como a igreja. Um grande sinal no céu apareceu, a mulher vestida de sol. O demônio aparece, mas ele não é grande. Agora volte no livro do Gênesis. Porém, inimizade entre ti e a mulher, entre a tua descendência e a dela. Vamos ver o que é que a mulher vai fazer com a serpente e o que a serpente vai fazer com a mulher. Qual é a parte do corpo que a serpente é autorizada para machucar a mulher?
0: O calcanhar.
1: Calcanhar. E qual é a parte do corpo da serpente que a mulher vai pisar?
0: A cabeça.
1: Ah, junte agora as duas coisas. Então você tem duas realidades atuando no mundo. Inimigas, por causa da palavra do Senhor Deus. Porém, inimizade. Vai ter luta? Vai. Sempre teve e vai ter. E nessa luta, quem tem mais força, quem tem mais poder, quem tem mais chance, quem está mais armado, quem está mais fortalecido? Não é o diabo? É não, meu filho. Ele quer que você pense que ele é mais forte do que a graça de Deus. Não é. É uma ilusão. Ele não pode absoluto. Filhinhos, eu vos escrevo porque jovens... Eu vos escrevo porque vencestes o maligno. Reparem, quando você vê a vida de São Carlos Acutis, um jovem venceu o demônio.
0: Sim.
1: Atuando na internet, fazendo um trabalho tão bonito, um apostolado, etc. Jovens. Então veja, no capítulo 12, a gente tem elementos aí para tantos e tantos retiros, para tantos e tantos livros, só esse texto que Vossa Reverendíssima acabou de ler. Então veja o salto proporcional, desproporcional, de Eva para a igreja. Não é? Eva não tem esse brilho. Eva, na verdade, introduziu aquilo que é a obra-prima da serpente que aparece, o sinal, o dragão, que também é chamado no capítulo 12, a primitiva serpente.

0: de Satanás. No capítulo 12 aparece o arcanjo Miguel, a batalha que aconteceu no céu e assim por diante. Então, aqui nós temos uma descrição que o Apocalipse, capítulo 13, 14, 15, 16 e 17, descreve a perseguição, sangue derramado, os discípulos de Cristo que vão sofrer, que vão ser colocados na prisão, onde o sangue vai ser derramado. É uma espécie de prefiguração, de antecipação do sofrimento da igreja no tempo do apóstolo João, no final do século I. João muito provavelmente foi o último apóstolo que viveu, e viveu num período muito difícil, que foi o império de Domiciano, um imperador terrível, que moveu uma perseguição muito mais dolorosa do que aquela movida pelo imperador Nero, ocasião em que Pedro e Paulo estavam em Roma e São Pedro acabou sendo crucificado de cabeça para baixo. São Paulo, enfim, teve a cabeça cortada, etc. Mas Domiciano, do século I, a perseguição mais cruel, mais sanguinolenta, mais horrorosa, pavorosa, foi a vivida por São João. E, de certa forma, é uma profecia do sofrimento da igreja, das dores que ela vai experimentar, dores de parto, até a vinda do Senhor. Essa imagem, portanto, ela é clássica na igreja. Eva tinha que ser citada nesse nosso estudo.
1: Então, aqui, nesse texto de Apocalipse 12, é possível, então, sem dúvida alguma, enxergar a Virgem Maria e a igreja.
0: Sim, perfeito. Onde, aí a interpretação unânime da igreja. Se alguns cristãos não enxergam de jeito nenhum Nossa Senhora e só enxergam a igreja, restaria uma pergunta irônica, mas eu vou fazer de forma educada e diplomática. Bem, quem é que está no ventre dessa mulher? Não, é Jesus. Jesus que vai nascer nos corações. Correto. Mas responda-me, Jesus foi concebido no ventre de quem? E essa personagem de cujo seio ele encarnado veio, quem é? Eu me pergunto, é se uma exegese honesta e imparcial pode excluir Nossa Senhora da interpretação, enxergando nessa mulher também a Virgem Maria. Traduzindo, a tradição da igreja, sobretudo os padres da igreja, nos primeiros 6 ou 7 séculos, viram unanimemente nessa mulher a igreja e a Santíssima Virgem.
1: As duas se aplicam.
0: E não dá para você excluir. Se você exclui Nossa Senhora, você exclui o mistério da encarnação. Exato. E sem a encarnação, Jesus não nasce.
1: Exato. Gente, o programa de hoje começou bom demais. É uma alegria imensa ter você conosco. Um breve intervalo e a gente já retorna.

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2: 10:23.
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4: 10 horas e 26 minutos.

0: Estamos de volta, programa Luz para os Meus Passos. O programa de hoje está bom demais. Estamos vendo a tipologia Eva, Igreja e Maria. Está sendo muito interessante. Acabamos de ler no bloco passado Apocalipse 12 e vimos que esse texto pode ser aplicado tanto à Virgem Maria quanto à Igreja. E queremos continuar, Dom José Falcão. O que o senhor tem mais a dizer sobre este assunto?
1: Acho que no primeiro bloco a gente viu a relação Eva-Igreja.
2: Sim.
1: Agora precisamos ver a relação Eva-Maria Santíssima.
2: Sim.
1: E precisamos da autoridade dos padres da Igreja. Santo Irineu, bispo de Lyon, norte da França, a diocese mais antiga da França, doutor da Igreja, proclamado por Papa Francisco em 2022, vai ser citado aqui agora nesse texto que eu escolhi do Catecismo da Igreja Católica. Importante para a gente conectar, de certa forma, unir, sem separar, Eva de um lado, Igreja e Maria do outro lado. Então, é obrigatório, à luz de Apocalipse 12, você fazer esse paralelo. Então, você tem no capítulo 3 do livro do Gênesis, no versículo 15... as duas realidades, porém inimizade entre ti, é Deus falando para a serpente, entre Sim. ti e a mulher, entre a tua descendência e a dela. E a luta que vai se seguir, a oposição, tu lhe esmagarás, tu lhe ferirás o calcanhar e ela esmagará a tua cabeça. Essas duas figuras, mulher e serpente, vão aparecer no capítulo 12, que a gente já viu no primeiro bloco, correto?
2: Sim.
1: Mas onde está a Igreja, está Maria. E onde está Maria, está a Igreja. Maria Santíssima é o membro mais eminente da Igreja. Parágrafo 494 do Catecismo da Igreja Católica é um texto muito bonito. Santo Irineu, bispo de Lyon.
0: Ele é de que ano?
1: Nasceu no ano 130 e morreu no ano 202. Uhum. Portanto, é uma testemunha da tradição
0: Bem
1: de muito
0: de
1: peso.
0: Cristo.
1: Exatamente. Ele é que nós chamamos de varão apostólico. O que são os padres na tradição da Igreja? Nós temos os apóstolos,
2: uhum.
1: os padres apostólicos e os varões apostólicos. Apóstolos. Os padres apostólicos foram aqueles que conviveram com os apóstolos.
0: Olha que interessante.
1: Por exemplo, São Policarpo, bispo de Esmirna. Uma das sete igrejas do Apocalipse, atual Turquia. Os varões apostólicos foram os discípulos dos padres apostólicos. Santo Irineu foi um deles. Santo Irineu nasceu em Esmirna, foi educado na fé por São Policarpo.
0: Olha.
1: E foi para o norte da Gália, que hoje se chama França, ali, e acabou se integrando no clero da diocese de Lyon e depois se tornou bispo de Lyon.
0: Olha.
1: Então é uma testemunha extremamente importante.

0: uma das provas da patrística dos padres da igreja de que Maria Santíssima, nos primeiros séculos da igreja, já era exatamente a nova Eva. Vamos ao texto, parágrafo 494.
1: Ao anúncio de que, sem conhecer homem algum, ela conceberia o Filho do Altíssimo pela virtude do Espírito Santo, Maria respondeu com a obediência da fé, certa de que nada é impossível a Deus. Eis aqui a serva do Senhor, faça-se em mim segundo a tua palavra. Assim, dando a palavra de Deus seu consentimento, Maria tornou-se mãe de Jesus e, abraçando de todo o coração a vontade divina de salvação, sem que nenhum pecado a retivesse, entregou-se ela mesma totalmente à pessoa e à obra de seu Filho, para servir na dependência dele e com ele, pela graça de Deus, ao mistério da redenção.
0: Pronto, agora o catecismo vai citar Santo Irineu, numa das suas obras mais famosas, Adversus Hereses, em latim, significa contra as heresias. Uma obra magistral. Maria Santíssima aqui já é a segunda Eva. Por favor.
1: Como diz Santo Irineu, obedecendo se fez causa de salvação tanto para si como para todo o gênero humano. Do mesmo modo, não poucos antigos padres dizem com ele: o nó da desobediência de Eva foi desfeito pela obediência de Maria.
0: Que maravilha.
1: O que a Virgem Eva ligou pela incredulidade, a Virgem Maria desligou pela fé.
0: Que beleza.
1: Comparando Maria com Eva, chama Maria de mãe dos viventes. E com frequência afirmam: veio a morte por Eva e a vida por Maria.
0: Lindo demais.
1: Ou seja, um homem de muito peso, né? Falar uma coisa dessa, muito pertinho de Cristo.
0: Sim.
1: Provavelmente, se eles falavam isso, é porque ouviam esses ensinamentos.
0: E veja que bonito, Santo Irineu foi discípulo de São Policarpo, e São Policarpo foi discípulo de São João.
1: Olha isso.
0: São João, foi São João de Éfeso para... Eu lhe recomendo, por favor, antes de morrer, depois de morto não, mas antes de morrer, vá à Turquia. Numa viagem, eu já fui às sete igrejas do Apocalipse.
1: Eu tenho um desejo, sonho.
0: Pois bem,
1: sonho.
0: Eu estive em Esmirna e estive em Éfeso. Éfeso foi a diocese de São João, Esmirna foi a diocese de São Policarpo. O que é que São Policarpo faz? O que é que São João faz? São Policarpo é instruído por São João em Éfeso, e depois São João o ordena presbítero, depois bispo, vá ser bispo em Esmirna. Olha que bonito. E aí, na diocese dele, Esmirna, ele tem vários discípulos e um deles, Santo Irineu.
1: Olha aí.
0: O leigo Santo Irineu, o presbítero Santo Irineu, que vai para Lyon e depois se torna o bispo de lá.
1: Ô Dom José Falcão, é aqui que a gente faz uma prova que, para nós católicos, é a importância da tradição.
0: Sem dúvida.
1: Porque aqui é uma prova de tradição. Sem Isso aqui dúvida. Não está na Bíblia, esse
0: Perfeito.
1: Texto. Esse texto não está na Bíblia. O nó da desobediência de Eva foi desfeito pela obediência de Maria. Não está, e não está na Bíblia.
0: Exato.
1: Mas está no século primeiro, segundo. Ou seja, de alguém que foi discípulo praticamente de São João.
0: Discípulo de um discípulo de João.
1: Olha isso.
0: Foi discípulo de Policarpo, que foi discípulo de São João.
1: Isso é que é a tradição viva da igreja.
0: E outra, eu fico surpreso, quer dizer, perplexo. Não, eu vou ficar perplexo, esse adjetivo. Perplexo é o seguinte: qualquer estudioso da Bíblia, não católico, que se dispõe a estudar a origem, a formação do cânon bíblico, correto? Como foi que a Bíblia se formou? Onde é que está na Bíblia? As perguntas que as pessoas costumam dizer sempre isso, né? Onde é que está na Bíblia? Onde é que está na Bíblia? Bom, tudo não está na Bíblia, não. Tudo está na tradição da Igreja Católica. Onde é que está na Bíblia que foi São Mateus que escreveu o Evangelho? Não, nós temos fontes que alegam Pápias. Pápias foi bispo da Igreja Católica.
2: Exato.
0: Santo?
2: Exato.
0: Não, mas nós temos aqui Santo Irineu. Ah, se você quiser tirar o santo, pode tirar, mas que ele é santo e bispo da Igreja Católica, sim. Os padres da Igreja já atestam nos seus escritos que a Escritura contém esses livros e os outros não. Ainda que nessa época, na mente de um determinado padre da igreja, esse livro não entrou porque a

0: ainda é objeto de discussão e assim por diante? Pois bem, interessante. Os estudiosos, por uma questão de honestidade, precisam reconhecer, para que a Bíblia se formasse, foi fundamental, foi imprescindível, a Igreja Católica Apostólica. Hã? A Igreja Católica Apostólica Romana, por causa dos seus bispos, por causa desses padres, todos bispos, atestando nos seus escritos. Ah, bem, não vamos falar o título Maria Nova Eva, porque não é bíblico. É o quê? Porque não é bíblico? Por favor, você compare, você insira, você estude de forma objetiva o Apocalipse capítulo 12 com o livro do Gênesis, mas também a intuição, a reflexão, os escritos, a compreensão da Igreja após a morte dos apóstolos.
1: Eu fico imaginando São Policarpo perguntando para São João, esse capítulo 12 aqui, o que significa isso? E
0: é
1: o
0: possível.
1: Apóstolo João poder dizer para ele, olha, eu intuo que é isso.
0: É possível.
1: Eu recebi uma revelação, mas creio ser isto.
0: Lembrou bem, dado que Santo Irineu, que é o autor dessa belíssima afirmação, é o primeiro que chama Maria Santíssima Nova Eva, da patrística, que se tem notícia até agora. Por isso foi citado no catecismo. Eu tenho quase certeza, que é uma intuição minha, de que ele não escreveu isso sem que antes bebesse, sim, da teologia do seu pai espiritual, São Policarpo. E esse, certamente, aquilo que ensinou foi aquilo que ele recebeu do próprio São João, autor do Apocalipse. Então, nós temos aqui um elo estreito. Apocalipse, seu autor São João, seu discípulo Policarpo e o discípulo do seu discípulo, que é Santo Irineu.
1: Nós não estamos falando de alguém que veio 500 anos depois.
0: Não.
1: Um Agostinho, não, por exemplo. Podia até falar de Agostinho, 430 anos
0: depois.
1: Que
0: é um peso tremendo. Se Agostinho é lá no ano 354, que ele nasceu e morreu no ano 430, imagine Santo Irineu, que nasceu, viveu e morreu bem antes de Santo Agostinho.
1: É muito forte.
0: Pois é.
1: Mas é muito bom. Por isso que é bom esse programa, minha gente, porque aqui a gente estuda a Sagrada Escritura, mas com a tradição, né? Com os padres da Igreja. Isso é muito importante. Continuemos, Dom José, porque está bom demais. Aliás, eu queria perguntar para o senhor se nós terminamos aqui, se tem mais alguma coisa nesse capítulo 12.
0: De Maria Santíssima e da Igreja, tem muita coisa para falar. Mas eu acho que a gente poderia adiantar, porque temos outras prefigurações.
1: Né?
0: Outras pessoas e outros também fatos, também acontecimentos do Antigo Testamento.
1: Okay.
0: Se Vossa Reverendíssima não tem mais...
1: Queria lhe fazer só uma pergunta, aproveitar, porque o senhor falou do demônio no capítulo 12 de Apocalipse.
0: Sim, que aparece também no capítulo 3.
1: Isto.
0: Do Gênesis.
1: O senhor disse que ele não é vencedor, inclusive é uma criatura, né? Como é que a criatura vence o Criador, né? Vence,
0: certo,
1: o Deus Todo-Poderoso. Mas esse versículo que nós não lemos, fala, versículo capítulo 12, versículo 12, diz que por isso alegrai-vos, ó céus e todos que aí habitais, mas ó terra e mar, cuidado, porque o demônio desceu para vós cheio de grande ira, sabendo que pouco tempo lhe resta. Aqui dá a entender que o demônio, então, ele de fato está sobre a terra?
0: Sim. Sim, sim. E furioso.
1: Porque tem gente que acha que o demônio está lá no inferno.
0: Não, ele está...
1: Também lá, mas também na terra, é isto?
0: Bem, o demônio não tem a prerrogativa da onipresença, não.
1: Uhum.
0: Que existem demônios no inferno nesse exato momento, existem. E que existem demônios atuando na terra, também, isso é indiscutível. São verdades de fé. Quem nega a existência do demônio e nega a existência do inferno, na prática, incorre em heresia.
1: Uhum.
0: É um artigo da fé, creio, na vida eterna, e é um artigo de fé também, isso toca o inferno, morte, juízo, inferno e paraíso, os novíssimos. O inferno realmente existe e é eterno, diz o Catecismo da Igreja Católica, e a existência do demônio não está nesse artigo, mas está no primeiro artigo do credo, do símbolo niceno-constantinopolitano. Creio em Deus Pai Todo-Poderoso, Criador do céu e da terra, e das coisas visíveis e invisíveis. Sim, então, de fato, existem demônios no inferno e existem demônios atuando na terra.
1: Ok. Para finalizar, então, aqui o Apocalipse 12 deixa claro que essa mulher vence.
0: Vence.
1: Então, ou seja, se a gente tiver católicos, nós como católicos,

0: católicos agora. Se nós estivermos do lado da igreja,
1: sim,
0: e do lado de Maria, a gente vence.
1: Sim, vamos pegar uma categoria vitoriosa. Normalmente você pensa que a vitória é somente para os monges, para os anacoretas, para os enclausurados, para os bispos idosos, para as pessoas já de cabelos brancos, como eu, os poucos que tem. Mas a primeira carta de São João diz uma coisa muito interessante: jovens, eu vos escrevi porque vencestes o maligno. Isso me toca tanto.
0: Uhum.
1: Impossível você não pensar em Santa Luzia, morreu garotinha, em Santa Maria Gorete, assassinada com 14 punhaladas, com a Beata Benigna, da Diocese de Crato, de cuja beatificação eu participei lá em Crato, no Ceará. Vamos pegar outros santinhos que morreram novos. Carlos Acutis. Vamos à primeira carta de São João, por favor? Primeira carta de São João. Jovem, eu vos escrevo porque vencestes o maligno.
0: Versículo 2:14?
1: Sim. Parece-me que são dois textos. Esse é o primeiro. Por favor.
0: Jovens, eu vos escrevi porque sois fortes e a palavra de Deus permanece em vós e vencestes o maligno.
1: Agora um pouquinho, ou é antes ou é depois. É antes, no versículo 12. Vamos ler o 12 e depois o 14 para ajudar a Unicéia lá na edição.
0: Filhinhos, eu vos escrevo porque vossos pecados vos foram perdoados pelo seu nome.
1: 13 é importante.
0: Ah, o 13. Pais, eu vos escrevo porque conheceis aquele que existe desde o princípio.
1: Agora vem o que interessa.
0: Jovens, eu vos escrevo porque vencestes o maligno.
1: Tá bem. Pule agora para o versículo 14.
0: Crianças, eu vos escrevo porque conheceis o Pai. Pai, eu vos escrevi porque conheceis aquele que existe desde o princípio. Jovens, eu vos escrevi porque sois fortes e a palavra de Deus permanece em vós e vencestes o maligno.
1: Percebeu que nos versículos 13 e 14, duas vezes é dito que os jovens vencem o maligno?
0: Sim, sim.
1: Nós temos uma força diante do poder das trevas que nós às vezes desconhecemos, às vezes nós nos subestimamos a palavra de Deus, o poder de Deus, a ação de Deus, as armas que Deus nos concede, e a começar dos jovens. Agora, se uma pessoa pergunta, eu posso descobrir concretamente como é que um jovem vence o maligno? Leia devagar o começo do versículo 12. Eu vos escrevo porque vossos pecados foram perdoados pelo seu nome. Conversão. Você é capaz de se converter. Você é capaz de deixar a vida de pecado. Você é capaz de se reconciliar com Deus. E aí, o demônio é derrotado.
0: Sim.
1: Você vence o demônio? Qual é o sinal sacramental depois do batismo? O batismo, sem dúvida alguma. O sinal sacramental mais eloquente que diz o demônio perdeu? Vou levantar-me, vou ao meu pai e direi, pai, pequei contra o céu e contra ti. E se levantou e foi. O dono da pocilga pôde alguma coisa?
0: Não.
1: O dono da pocilga conseguiu sustentar o garoto, o irresponsável, agora convertido? Pronto. Aqui está a força para derrotar o maligno. Fuja do pecado, arrependa-se sinceramente, o demônio não pode nada com você, você acabou de derrotá-lo. Quem sinceramente arrependido entra no sacramento da confissão e sai absolvido, vencestes o maligno. Está aqui, é bíblico.
0: Ou seja, os jovens podem vencer. E a Bíblia Ave Maria fala aqui dos perigos do mundo. Diante de tantos perigos do mundo.
1: Boa,
0: para os jovens.
1: Bem lembrado.
0: O jovem pode vencer esses,
1: sim,
0: perigos.
1: Sim, exatamente.
0: Ok. Muito bom. Vamos avançar, minha gente? Porque tem muita coisa ainda para a gente ver. Estamos vendo Cristo como as prefigurações de Cristo no Antigo Testamento. Eu quero entrar num novo assunto. Já falamos de Adão, já falamos de Eva. Agora eu quero trazer um novo nome do Antigo Testamento, um grande nome, Noé.
1: Noé. O episódio do dilúvio é conhecido de todo mundo. Eu não acredito que um cristão não tenha, pelo menos, ouvido falar da narrativa do livro do Gênesis sobre esse monumental, grandioso acontecimento. Noé é figura de quê? É figura das nações.

0: Noé é imagem de todas as nações que um dia haveriam de ser congregadas dentro dessa realidade chamada arca. No Novo Testamento, na vida pública de Nosso Senhor, qual é a realidade que envolve água e congregação de pessoas dentro d'água? A barca. Lançai a rede ao alto e lá encontrareis, duque in alto, né? Jogai a rede, as águas avancem para as águas mais profundas. Lembra disso?
1: Sim.
0: E aí eles lançam a rede e as redes vêm cheias de peixes e as redes se rompiam e assim por diante. A pesca milagrosa. Outro episódio também, a tempestade acalmada. Jesus está, na versão de São Marcos, dormindo na proa do navio com um travesseiro. Eles, nervosos, acordam Nosso Senhor. Nosso Senhor ordena a tempestade que amaine e há uma grande brandura, etc. E ele vai censurar os apóstolos. Outro episódio, Jesus caminhando sobre as águas, os apóstolos estão na barca. E São Pedro diz: se és tu, ordena que eu caminhe. Ele começa a caminhar, depois o vento sopra, São Pedro tem receio e começa a afundar. Jesus estende a mão, censura também a sua incredulidade, etc. Quem é este homem a quem até o vento e o mar obedecem? Todo esse contexto está inserido, e nós temos a igreja. A igreja que é a família que vai congregar todas as nações. Noé é aquele que, por ordem de Deus, é encarregado.

0: Então, sim, o que prefigura Noé? Todas as nações. Ah, tem alguma relação entre Noé e os magos do Oriente, que vieram de uma terra distante para adorar o menino? Sem dúvida alguma. Você tem uma prefiguração bem, bem remota, bem distante, mas para a igreja ele é figura das nações.
1: O senhor falou que ele congrega os animais, sim, mas ele não congregou mais pessoas porque não quiseram se converter, é isso?
0: Corretíssimo. Na arca, São Pedro que vai dizer numa das suas cartas, só entraram 8 pessoas. Mas não porque elas excluíram as demais, é porque, exato, as demais não quiseram.
1: Não quiseram.
0: Provavelmente zombaram, etc.
1: Tem uma passagem da Escritura que provavelmente o senhor vai ler, que fala... Como nos tempos de Noé, comiam, bebiam, sim, andavam, sim, sim, sem casar, ou seja, estavam nem aí, estavam vivendo a sua vida, né?
0: É o primeiro texto, é Jesus. Jesus, a frase é de Jesus, né? Para quem diz que não, o dilúvio foi mentira, foi uma invenção, etc. Bom, é perigoso você dizer uma coisa dessa, que aquilo realmente não aconteceu, porque aí você vai estar chamando Jesus de mentiroso. Se o dilúvio não existiu, Jesus mentiu. Aliás, vamos ver Jesus falando de Noé, Jesus falando do dilúvio. Mateus 24, de 37 a 39.
1: Mateus 24.
0: 24, de 37 a 39. São palavras de Jesus, de Jesus.
1: Assim como foi nos tempos de Noé, assim acontecerá na vinda do Filho do Homem. Nos dias que precederam o dilúvio, comiam, bebiam, casavam-se e davam-se em casamento, até o dia em que Noé entrou na arca. E os homens de nada sabiam até o momento em que veio o dilúvio e os levou a todos. Assim será também na volta do Filho do Homem.
0: Não é por acaso que Jesus cita Noé. Jesus cita Noé porque foi um acontecimento no qual pereceu a humanidade, não por falta de advertência, não por falta de aviso, não por falta de exortação, mas foi por endurecimento do coração. Então, uhum, Jesus faz uma comparação, dilúvio e fim do mundo. Noé e nosso Senhor Jesus Cristo.
1: Assim como, né? Ele fala,
0: sim,
1: né?
0: Assim, nossa, como.
1: É forte isso.
0: Sim. Então, esse texto é o mais importante do Novo Testamento, porque saiu dos lábios de Jesus. Noé foi pronunciado pela boca do nosso Salvador. Esse é o texto mais importante.
1: Uma pergunta. Aqui me parece que não necessariamente está dizendo de

0: pecados. Por exemplo, comiam, bebiam, casavam-se, mas aqui seria tipo uma vida onde não estou preocupado com as coisas de Deus, vivo a vida somente do mundo e não vivo as coisas de Deus?
1: Há determinadas realidades, Frei Gilson, que estão embutidas, que estão implícitas. O problema não é comer. O problema não é beber. O problema não é se casar e o problema é, não é se dar em casamento. Todas essas realidades, enquanto tais em si, são boas. Alimentação, restaurar as forças do corpo, comendo e bebendo, se divertir, casar para perpetuar a espécie, todas essas coisas são boas. O problema é exatamente isso. Pronto. Marta, Marta, tu te inquietas.
0: Exato, exato.
1: Tu te preocupas com muitas coisas.
0: Só preocupação com o mundo.
1: Pronto. Que Jesus não critica a preocupação de Marta. Não é honesto, não é correto você dizer que ao dirigir essas palavras para Marta, Jesus está dizendo que preocupação é pecado, que é besteira, que você deve deixar de lado com as inquietações. Não, Jesus, você se inquieta com muita coisa. Eu não estou criticando isso. Eu só estou dizendo que sua irmã escolheu a melhor parte e essa não vai ser tirada. Então, aqui nas entrelinhas, Jesus está dizendo, eles se preocuparam com tantas coisas e ignoraram
0: o mais importante.
1: O mais importante, sim. Aí veio a desgraça.
0: Ou seja, Jesus não está condenando quem comeu,
1: não.
0: Quem bebeu,
1: boa
0: quem
1: ponderação.
0: Casou.
1: Boa ponderação.
0: Vocês fizeram o que é de fazer no mundo, mas esqueceram, sim, de comer o alimento mais importante, de beber a bebida mais importante,
1: sim,
0: do noivado mais importante com Cristo, né, digamos assim.
1: Outro texto que me veio à mente, na parábola do semeador, os espinhos.
0: Uhum.
1: Que cresceram e abafaram a semente, que cresceu, são as preocupações do mundo, etc.
0: A palavra não penetrou.
1: Fulano trabalha demais, é um guerreiro, etc. Tem tempo para tudo, não para. É um burro de carga para sustentar a família, etc, etc. Deus na vida dele não significa nada. Pronto, aqui está. Tudo que ele faz é honesto, tudo que ele faz é decente, tudo que ele faz é para garantir o pão de cada dia, para não faltar o necessário para sua família. Deus Todo-Poderoso, porém, não tem espaço na vida desse burro de carga. E aí sobreveio a desgraça. Falta um minuto, trato de terminar.
0: Só foi uma introdução, hein? Porque agora vai ficar para o próximo programa. A gente começamos a tratar sobre Noé, uma prefiguração do que Dom José já vem nos explicando. E eu tenho certeza que os próximos programas serão maravilhosos. Então, te espero semana que vem, se Deus quiser. Vamos pedir a bênção de Deus.
1: Abençoe-vos Deus Todo-Poderoso, Pai e Filho e Espírito Santo.
0: Amém.
1: Amém.

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0: 10 horas e 56 minutos. Bom dia, bom dia.
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3: Olá, queridos irmãos e irmãs, um bom dia a todos, mais uma vez nessa sexta-feira. Eu, Dom Henrique, o programa Palavra do Pastor, e esse programa tem um tema: Outubro, mês missionário, e o lema: Um em Cristo, unidos na missão. O lema, na verdade, é para que o mundo creia, né? O um em Cristo é o tema, e o lema é para que o mundo creia, né? É João 17:21. Hoje nós temos aqui a Janete Maria Schnorr Fávero, né? É coordenadora do CPP, da paróquia onde ela atua, né? A paróquia com Jesus, né? Também coordenador das pequenas comunidades, através do COMID, Conselho Missionário Diocesano, e também do COMID, Conselho Missionário Regional, né, e membro do núcleo, secretária do núcleo da Ação Evangelizadora, né, o núcleo diocesano, né? E também ela já está numa nova etapa da vida dela de trabalho. Como é que é? Bom dia, Janete, tudo bem?
4: Bom dia, Dom Henrique. Bom dia aos rádio ouvintes. Sempre uma alegria poder estar aqui, principalmente para trazer um tema assim que me é muito caro, muito carinhoso, né? Que é o mês missionário.
3: Isso. Qual o trabalho seu? Nesse novo trabalho no CANSETE?
4: Então, estou
3: Conselho
4: numa nova,
3: missionário
4: em mais
3: americano.
4: Uma missão, né? Nós temos o CANSETE, que vai acontecer em novembro de 2029. O CANSETE, ele é um congresso americano missionário, isso, né? Então, ele reúne todos os países da América Latina e ele acontece de 5 em 5 anos em algum país aí da América. E temos o privilégio, então, de acolher no Brasil. E fui convidada a estar
3: participando. Minha cidade.
4: A minha cidade. Ah, é a verdade do senhor, né? E fui convidada a estar fazendo parte da equipe de sistematização do CANSETE, né? E quando eu recebi o convite, eu fiquei muito feliz, porque eu pensei, tenho minha vaga no CANSETE garantida, é só fazer a mala em novembro de 2029 e chegar lá, né? Mas no processo eu estou descobrindo que não é bem assim, tem muita coisa que antecede. Mas que tem me alegrado, tem sido desafiador, mas também tem me trazido muito mais proximidade da minha igreja.
3: Muito aprendizado, né?
4: Muito aprendizado e mais proximidade dessa igreja da qual eu faço parte.
3: Muito bem, está aí. Janete, estamos iniciando o mês de outubro, né? Tradicionalmente dedicado de maneira especial à missão. E nesse ano celebramos... Também celebraremos, isso celebramos, já estamos no mês, né?
4: Isso.
3: Também os 100 anos do Dia Mundial das Missões. Qual é a importância?

0: importância desse momento para a igreja e para cada um de nós?
1: É, quando a gente fala do mês missionário, né, a gente percebe assim a riqueza e a unidade da nossa igreja. Quando nós trazemos presente o centenário do Dia Mundial das Missões. Então, fazem 100 anos que a igreja no mundo já celebra o Dia Mundial das Missões no mês de outubro. Mas na igreja no Brasil, de forma muito específica, nós então celebramos um mês missionário, né? Nós temos todo um mês para essa celebração.
0: E é importante, né, destacar que o mês missionário, aliás, o mês missionário é do Brasil, né?
1: Isso,
0: o mês. O Dia Mundial das Missões é no mundo inteiro,
1: isso,
0: né?
1: Isso, é no mundo inteiro.
0: Toda a igreja católica no mundo inteiro, né? É como agosto, setembro, agosto, mês vocacional, setembro, mês da Bíblia, é no Brasil. É, outubro, mês inteiro missionário, é no Brasil. Mas o Dia Mundial das Missões é no mundo inteiro.
1: E isso é um sinal de unidade, de sinodalidade, uhum, né? Então, quando a gente traz, assim, na Diocese de Dourados, o mês missionário, a gente está falando isso em consonância também com o que o Papa pede para a igreja no mundo, que é o Dia Mundial das Missões, né? E é um momento muito forte para nós, enquanto igreja, no sentido de reavivamento da missão, de também nos recordar do nosso compromisso batismal que recebemos no nosso batismo, que é o de sermos discípulos missionários, o nosso mandato de ir, de levar, né, o evangelho a todos os lugares. Porque a missão, ela é permanente. A missão, ela é de Jesus Cristo. Sim. E a igreja, ela tem uma missão permanente. Não significa que nós vamos ser missionários só no mês de outubro.
0: Não,
1: né?
0: De jeito nenhum.
1: Então é importante. Isso, esse precisa período, ser, né? Porque nos ajuda a lembrar disso. Fala, ó, já está adormecido, você está esquecendo, uhum, da sua missão. Vamos reavivar o nosso compromisso enquanto igreja, né? Então, sim, é um momento muito forte para isso, né? Para reavivar esse espírito missionário, para nos lembrar do nosso mandato batismal. E daí, a partir de um novo ardor missionário, desse novo ânimo, a gente consegue de novo estabelecer novas ações, consegue ver novos espaços de missão, enviar alguns em missão, sermos missionários permanentes.
0: Isso mesmo, né? A campanha missionária desse ano nos apresenta o tema Um em Cristo Unidos na Missão. E o lema, para que o mundo creia. O que significa essa união com Cristo entre nós, para que a missão da igreja realmente aconteça?
1: A missão, ela é de Jesus Cristo. E se ela é uma, sim, missão de Jesus Cristo, nós todos, independente do nosso carisma, da nossa atuação pastoral, das
0: todos
1: comunidades,
0: os batizados, né?
1: Todos os batizados, né? Nós devemos viver a nossa missão a partir de Jesus Cristo.
0: Uhum.
1: Ele deve ser o centro de tudo que fazemos, de tudo que vivemos. E é nos alimentarmos em Jesus Cristo para podermos então viver essa nossa missão. E sempre olhar para as realidades de missão com os olhos de Jesus Cristo, né?
0: Sim.
1: Como que Jesus Cristo agiria nesse espaço de missão? E aí é importante também destacar, porque às vezes a gente fala em missão, a primeira coisa que nos vem à mente são as áreas mais periféricas, o povo mais carente, não que ali não seja, porque ali também é espaço de missão. Ou a gente pensa em países, lugares distantes, mas que nós também precisamos pensar nas periferias existenciais que nós temos hoje, que são espaços de missão, né? Os nossos jovens, as nossas crianças, um sexto continente aí que é o mundo digital, como, sim, que nós estamos sendo missionários nesse espaço, né? Também muitas pessoas com dificuldades, às vezes, em questões emocionais, de relacionamento. Então, sermos missionários nessas diferentes realidades, mas a partir do que Jesus Cristo espera. A partir daquilo que o Espírito Santo nos fala e não a partir daquilo que o lado humano, às vezes, faz com que a gente pense ou reflita sobre alguns espaços. Então, estarmos unidos em Cristo. Vamos todos colocar e nos alimentar da palavra e de Jesus Cristo.
0: Muito bem. A próxima pergunta, muitas vezes pensamos em ser missionário, e sendo algo destinado a quem vai, né, para lugares distantes ou participa de uma missão específica, mas a missão é responsabilidade de todos os batizados, né, como já mencionamos anteriormente. Como podemos viver essa dimensão missionária no nosso dia a dia, dentro das nossas próprias comunidades, nossos lares, nosso trabalho, os nossos passeios, nossas viagens? Como podemos ser missionários?
1: Nós precisamos ter

presente, né, a missão de Jesus Cristo. Jesus Cristo foi o primeiro missionário, né? A forma como ele conduziu, como ele viveu entre nós, como ele acolhia cada uma dessas realidades. A partir disso, eu preciso pensar na minha atuação. Como eu estou sendo missionário? Na escuta, no acolhimento e no discernimento aos meus, começando pela

0: Isso traz muito na carta do Papa e nos documentos que nos ajudam a pensar no mês missionário, um momento muito de individualismo, né? Onde eu sou o centro de tudo, a minha pastoral é a mais importante da comunidade, né? E aí, ser missionário nesse contexto é a gente repensar um pouco isso, né? Como que eu estou ouvindo, escutando os meus irmãos, minhas irmãs, como que eu estou acolhendo essa diversidade que às vezes nós temos. E nós estamos no mês de outubro, que também coincide, né, no Brasil ali, com o ano eleitoral. Também. Então, como ser missionário também nesse contexto, que é bem desafiador, é viver na diversidade, onde as pessoas têm concepções diferentes, têm modos de agir diferentes, mas eu preciso olhar para cada um desses contextos, seja dentro da minha casa, seja na minha comunidade, na minha sociedade, onde eu vivo, com os olhos de Jesus Cristo. O que é que o Espírito Santo espera de mim neste momento?
1: E uma coisa muito importante, Janela, em tudo isso que você fala, nós cristãos, e eu amplio isso aí para nós batizados, nós precisamos ter um jeito de ser diferente. Jesus mesmo diz, olha, se querem ser meus discípulos, sejam diferentes. Se for para ser meu discípulo, ser igual aos pagãos, publicanos, pecadores, etc, etc, nem precisa. Tem que ser diferente, né?
0: E é através do testemunho,
1: né? Através do testemunho, da atitude, do comportamento, do jeito de ser, vamos mostrar esse ser missionário em Cristo Jesus. É, Jesus o tempo inteiro ele foi missionário, né? O tempo inteiro Jesus não parou. Sim. Né? Sempre atendendo, fazendo, acontecendo, pregando, curando, etc, cobrando, né? Debatendo, né? Então o tempo inteiro Jesus foi missionário, tanto que há uma expressão que diz assim, se a igreja deixar de ser missionária,
0: ela não é igreja,
1: não deixa de ser igreja de Cristo. Então, se somos igreja de Cristo, também precisamos ser todos missionários.
0: E ser missionário não significa ser passivo, né? Mas é sim na sabedoria, no discernimento, dialogar as diferentes realidades, contextos, e achar um caminho que seja comum e o bem da comunidade, das pessoas, conforme Jesus Cristo espera de nós.
1: Muito bem. Janete, você acompanha de perto as pequenas comunidades e também o COMID, né? Como essas pequenas comunidades podem ajudar a igreja a ser mais missionária e a levar o evangelho para mais perto das pessoas?
0: Quando nós temos a vivência, a experiência de pequenas comunidades, são espaços na nossa igreja onde de fato a gente consegue ter mais proximidade com as pessoas, de forma muito especial com os mais afastados, ou seja, aquelas pessoas enfermas que às vezes não conseguem mas estar participando na nossa comunidade, pessoas que são católicos, mas não são atuantes e de participação na comunidade, né? Então, são espaços de proximidade nos momentos dos encontros das pequenas comunidades. É um momento que a gente consegue ter um momento de escuta, né? Porque você tem a partilha da palavra, a partir da partilha da palavra você tem a escuta. E nessa escuta, cada pessoa é convidada a colocar aquilo que sente, que pensa, aquilo que está vivendo. E aí vem a ação do Espírito Santo para nos ajudar a discernir, escutar, não nos escandalizarmos diante de algumas coisas que às vezes ouvimos e vemos nesse contexto, mas de acolher, discernir, fazer encaminhamentos, né? Então, quando a gente se aproxima, a gente consegue encaminhar para uma orientação de um sacerdote, para algumas questões sociais que às vezes as pessoas precisam. Então, nós, enquanto igreja diocesana, hoje as pequenas comunidades são espaços muito ricos para fazermos essa vivência missionária. E ela é desafiadora porque ela nos faz sair do nosso comodismo. Quando eu estou em uma pastoral, em movimento, eu estou em um grupo por afinidade.
1: Sim.
0: Então, quem está ali de uma forma ou de outra já tem afinidade comigo, ou no trabalho pastoral, ou na vivência da espiritualidade. Mas quando eu vou para uma pequena comunidade, eu não tenho um grupo fechado, ele não é único, ele varia, né? E aí eu vou ter famílias de composição diferentes, né? Então, é bem desafiador e é um contexto missionário. é uma riqueza para nós enquanto igreja, que temos isso em muitas paróquias, né? Importante que a gente consiga ampliar esse trabalho das pequenas comunidades, e as novas diretrizes também nos trazem isso.

0: as pequenas comunidades como espaço de missão. Uma missão intergentes, uma missão dentro da nossa própria paróquia, da nossa própria comunidade.
1: Uhum. E aí, Janete, acontece aquilo que você já falou anteriormente, só para expressar de novo essa coisa que é tão complicada em nossas vidas, né? As pequenas comunidades é uma forma concreta de quebrar o individualismo, né? O indiferentismo, essa questão egoística que o nosso mundo hoje vive, né? É eu para eu e pronto, o outro tem que me servir, não estou lá preocupado com o outro. Então o eu mesmo é muito forte, né? Então as pequenas comunidades é uma tendência, não é tendência não, na verdade é uma prática muito bonita, muito forte, né? De ir quebrando esse indiferentismo, esse individualismo, esse comodismo, né? Esse fechar-se, né?
0: Com certeza, esses espaços são bem propícios para nós vivermos essa nossa missionaridade.
1: E as pessoas vão percebendo o quão é bom conviver com o outro.
0: Muito, muito bom. E também o quanto as pessoas que às vezes não chegam na nossa comunidade, na nossa paróquia, na nossa matriz, se alegram com a nossa visita, né? O estar próximo deles. Ó, a igreja veio até mim. E aí eu sempre digo assim, quando a gente tem celebração, por exemplo, da palavra, porque a pequena comunidade ela tem a celebração entre as próprias pessoas e os leigos, né? Mas também nós temos a dinâmica da celebração da palavra, da celebração da Eucaristia, né? Então, às vezes, mas tem a missa na matriz, por que que não vem na matriz? Mas é diferente quando o padre vai até a casa, né? Que cria vínculo, cria proximidade. O diferencial também é porque quando a gente vai na celebração na capela, na comunidade, você chega, já está começando a celebração, você entra, termina e você vai embora. Quando é na casa.

0: vínculos entre as pessoas. Então, as pequenas comunidades são espaços para isso também. Porque conhecendo o outro, eu consigo estabelecer vínculos, uma relação amorosa, de fraternidade, de solidariedade.
1: Isso mesmo. Vamos ouvir uma música, Janete? Qual que é a música? Hino da Campanha.
0: Isso, hino da Campanha Missionária 2026. Deve estar ressoando em todas as paróquias esse mês. Uhum.

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1: Muito bem, depois essa música lindíssima, né, Jeanette?
2: Muito linda, a letra nos ajuda a rezar e a viver a missão.
1: Animada, letra bonita. Então, Jeanette, durante o mês de outubro também somos convidados a participar em, concretamente da missão, inclusive por meio da coleta missionária. Neste ano acontecerá nos 17 e 18 de outubro. Como podemos compreender essa coleta não apenas como uma contribuição financeira, mas como uma forma de participar da missão universal da Igreja?
2: Quando a gente fala de missão, eu sempre digo que a

0: Tem três formas de fazer a missão. Com os joelhos que rezam. Então, independente de eu estar na minha comunidade, num lugar distante, meu primeiro compromisso como batizado é rezar pela missão. Então, que cada um de nós, Santa a cada Terezinha, dia... Né? Isso, Santa Terezinha, padroeira da missão. Ontem. Foi uma missionária que não saiu do leito, não foi para lugares distantes. E hoje é a padroeira da missão. Por quê? Porque rezava pela missão. Isso. Né? Também somos missionários quando colocamos nossos pés a caminho. Então, saímos em missão, saímos das nossas comunidades, vamos para outras realidades em missão. E a terceira forma é através da nossa ajuda financeira. Então, nesse final de semana do dia 17 e 18, nós temos essa coleta mundial, né? Porque é o Dia Mundial da Missão, sim, onde as igrejas no mundo todo fazem essa coleta. É a forma que eu tenho de ajudar a manter a missão em lugares, às vezes, distantes. Uhum. Ou para que os missionários possam se manter. Nós temos pessoas que podem ir em missão, né? Sim, temos religiosos, religiosas, leigos, sacerdotes que têm a disponibilidade para ir em missão.
1: Mesmo bispos, né?
0: Bispos. Mas aí não tem a manutenção.
1: Aconteceu o bispo, o padre no Brasil, ser eleito bispo era uma realidade difícil, tipo na África... Tem vários lugares.
0: Dentro da Comissão Nacional, nós temos Dom Luiz Fernando, né? Que era bispo na África e agora voltou para o Brasil.
1: Isso.
0: Então, assim, às vezes as pessoas, nós temos missionários que podem ir, mas não tem a manutenção financeira, às vezes, para estar em algum lugar. Isso. Então, a nossa campanha na coleta, ela ajuda nisso. Então,
1: O deslocamento para essas regiões não são baratos, né?
0: Não, são caríssimos, né? E a manutenção também, a sobrevivência da pessoa no espaço... E muito também desse recurso é investido em obras, né? Obras. Nós temos lugares que às vezes precisam, por exemplo, de um barco para ser que o padre, o bispo possa chegar, né? Nós temos experiência na Amazônia de barcos que foram adquiridos com o valor da coleta. Por quê? Porque para que o missionário chegue no espaço de evangelização, o único recurso é o barco e a diocese não tinha o barco, né? Assim como nós também temos... relatos de escolas construídas na África. Isso. Então é a forma que
1: muitos
0: nós temos de ajudar.
1: Muitos poços artesianos na África feitos com esse dinheiro da coleta.
0: Muitos.
1: Isso é lá, o pessoal não tem água saudável para tomar.
0: Muitos. Então a nossa coleta ela, no Brasil, a gente orienta, né? A igreja pede que ela seja feita no 17 e 18 em todas as missas. É interessante que a gente compreenda isso, né? E que é a oferta de todas as missas, sendo ela em espécie, em PIX, né? Porque a gente pode...
1: Sim.
0: E aí essa oferta ela é enviada à diocese, a diocese envia para as PON, no Brasil, Pontifícia Obra Missionária. 20% desse valor fica no Brasil, para que a Pontifícia Obra Missionária possa, então, administrar algumas obras missionárias no Brasil, como a própria manutenção da campanha, isso, material, e agora, por exemplo, o CAN-7 que vai chegando por aí, né? E os 80% são enviados para pontifícias em Roma. E a partir de lá, então, redistribuídas, e em 2025, mais de 1.100 dioceses no mundo receberam contribuição dessa coleta.
1: Sim.
0: Então, pense que o valor que você vai dar vai ajudar a missão em algum lugar do mundo.
1: Isso. Inclusive, a região da Amazônia, né, que a gente desconhece por ser do sul do Brasil, a gente não conhece a realidade amazônica, né, mas é dos lugares que muito ajudado também, pela realidade difícil, né? Muito bem, Janete, obrigado pela sua participação. Mais alguma coisa para falar?
0: Eu que agradeço. Para mim, sempre é uma alegria poder estar aqui. Nós fizemos um trabalho enquanto comide em toda a diocese, fomos até as foranias desde agosto a setembro. Para quê? Para que as paróquias tivessem tempo hábil, então, para pensar nessa animação do mês missionário. E já estamos colhendo frutos, né? Temos paróquias já organizando vários momentos para o mês missionário. Então,
1: legal,
0: também foi muito grato a gente poder ter vivido isso e colhendo os frutos agora.
1: Também, Tiara, quero te agradecer pelo seu trabalho. A sua desenvoltura, você é a pessoa que se dedica muito à igreja, né? Eu falo assim, Janete tem esposo, tem filhos, e agora é vovózinha novinha em folha.
0: Promovida essa semana, vovó.
1: Né? Então, obrigado, meu Deus, continue te abençoando, te dando muita saúde, viu? Porque também com essas correrias todas, precisa ter saúde, né?
0: Com certeza, e eu sou grata a Deus, porque isso também me oportuniza a conhecer cada vez mais a minha igreja, né? E levar firme aquilo que eu sempre falo. Não posso amar aquilo que eu não conheço, mas graças a Deus estou sendo...

0: crescer cada vez mais.
1: Uhum, muito bem. Passar agora para a agenda. Hoje, dia 2 de outubro, às 19 horas, eu dou a empresa e a missa de abertura do novenário da Paróquia Aparecida em Dourados. Amanhã, dia 3, 19 horas, eu presidirei a missa de abertura do novenário Nossa Aparecida de Maracaju, né? No domingo, dia 4, é o primeiro turno das eleições, então vamos aí observar, vamos votar, vamos, né, continuar olhando, observando os candidatos, as propostas, né? Para que a gente possa eleger, fazer uma boa eleição, né? No mês domingo, dia 10, eu terei missa na capela da Toca de Assis aqui em Dourados, né? Às 18 horas, eu presidirei a missa no novenário da padroeira do Santuário Diocesano Nossa Aparecida, lá na Vila São Pedro, né? É, quinta-feira, dia 8 de outubro, às 19 horas, presidirei a missa de crisma na paróquia Nossa Senhora Aparecida em Dourados. Eu acho que essa paróquia aqui está com o nome trocado, é paróquia Rainha dos Apóstolos, eu não sou Aparecida não, né? Minha cabeça ainda funciona, ainda com tanta coisa, ainda funciona ainda, né? Tá, então essa é as agendas nesse dia, né? Agora os aniversariantes, de nascimento, padres e diáconos. Então, de 1º de outubro foi o padre Davidson Coelho, pároco da paróquia Imaculada Conceição de Coronel Sapucaia, né, do Instituto Verbo Encarnado. Dia 2 de outubro, né, foi Frei Flávio Ribeiro da Silva, Carmelitas, mensageiro do Espírito Santo, da paróquia Rainha dos Apóstolos Vicentina. E dia 3 do 10, né, Padre Cristiano Santo, eu brinquei com ele, mas Padre Cristiano, seu aniversário bem no dia da novena, pois é, Dom. Né? Agora de ordenação, né? De 1º do 10, diácono Nelson Carniel, foi ontem, né? Lá, diácono de Carapó, da Paróquia São Francisco. Dia 1º do 10, também Frei Flávio Ribeiro da Silva, mesmo carmelita mensageiro, de ordenado num dia e o aniversário no outro, né? Dia 2 do 10, Padre Valmor Hitt, né? Vigário da paróquia São Cristóvão, Nova Alvorada do Sul, Palotino, né? Das irmãs, das religiosas, do aniversário de nascimento. Dia 1 do 10, Irmã Maria Magda do Amor Misericordioso, filha da pobreza do Santíssimo Sacramento, toca dia 6, né? Então, feliz aniversário para vocês, Deus abençoe, Deus ilumine cada um, cada uma. E mais uma vez eu digo muito obrigado pelo seu trabalho, sua vida e missão na nossa Diocese Dourados. E que o Sagrado Coração de Jesus sempre os ilumine, sempre os abençoe na vida, na vocação e na missão. Mensagem final. Oração da campanha missionária 2026. Pai, vamos rezar juntos, Janete?
0: Vamos.
1: Pai Santo, concedei-nos ser um em Cristo, enraizados no seu amor que une e renova. Fazei que todos os membros da igreja sejam unidos na missão, dóceis ao Espírito Santo, corajosos no testemunho do Evangelho, anunciando e encarnando todos os dias o vosso amor fiel por cada criatura. Abençoai os missionários e as missionárias, sustentai-os no seu esforço, guardai-os na esperança. Maria, Rainha das Missões, acompanhai a nossa obra evangelizadora em todos os cantos da terra. Tornai-nos instrumento de paz e fazei-o que o mundo inteiro reconheça em Cristo a luz que salva. Amém. Louvado seja nosso Senhor Jesus Cristo, para sempre seja louvado. Obrigado, Marlon, obrigado, Janete. Bom final de semana a todos.
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0: 5.
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11: 11 horas e 28 minutos.

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1: 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Meio-dia e 20.

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1: 1h34, horário Sul Mato Grossense.
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Rádio 2h44.

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0: 4:19.
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0: 4h54.
1: Convido você a ficar de pé. 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
2: 5 horas.
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graças a Cristo, bom pastor que não abandona a ovelha perdida. Foi dada a possibilidade aos homens de todos os tempos de entrar em comunhão com Deus. Pai misericordioso, pronto para acolher novamente

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1: Seis e 56.

Oremos. Deus eterno e todo-poderoso, que no vosso imenso amor de Pai nos concedeis mais do que merecemos e pedimos, infundi em nós vossa misericórdia para perdoar o que nos pesa na consciência e para nos dar mais do que a oração ousa pedir. Por nosso Senhor Jesus Cristo, vosso Filho, que é Deus e convosco vive e reina na unidade do Espírito Santo por todos os séculos dos séculos.

limpou-a de pedras, plantou videiras escolhidas, edificou uma torre no meio e construiu um lugar. Esperava que ela produzisse uvas boas, mas produziu uvas selvagens. Agora, habitantes de Jerusalém e cidadãos de Judá, julgai a minha situação e a minha vinha. O que poderia eu ter feito a mais por minha vinha e não fiz? Eu contava com uvas de verdade, mas por que produziu elas uvas selvagens? Pois agora vou mostrar-vos o que farei com a minha vinha. Vou desmanchar a cerca e ela será devastada. Vou derrubar o muro e ela será pisoteada. Vou deixá-la inculta e selvagem. Ela não será podada nem lavrada. Espinhos e sarças tomarão conta dela. Não deixarei as nuvens derramar a chuva.

grande, estupendamente grande, que ele compôs há 800 anos atrás, do Cântico das Criaturas, louvando a Deus, louvando, seja o meu Senhor por todas as criaturas, e chama a todas de irmã, irmão sol, irmã lua, irmã água, vento, terra, a casa comum. E aí

é de pobreza, de simplicidade de vida. Isso que encanta a gente. Eu não posso deixar de dizer, eu que me encantou quando jovem, eu tinha outras alternativas de seguir outras ordens religiosas, mas eu optei pela ordem franciscana, primeiro, que estava presente na minha cidade de origem. Minha mãe pertenceu à ordem franciscana secular. Então, essa simplicidade dele, olhar toda a natureza com muito carinho, com uma verdadeira reverência.

0: Santo, fonte de toda santidade. Santificai, pois, estes dons, derramando sobre eles o vosso Espírito, a fim de que se tornem para nós o corpo e o sangue de nosso Senhor Jesus Cristo.
1: Enviai o vosso Espírito Santo,
0: estando para ser entregue, abraçando livremente a paixão. Jesus tomou o pão, pronunciou a bênção de ação de graças, partiu e o deu a seus discípulos, dizendo: tomai todos e comei, isto é o meu corpo que será entregue por vós.

Do mesmo modo, no fim da ceia, ele tomou o cálice em suas mãos e, dando graças novamente, o entregou a seus discípulos, dizendo: tomai todos e bebei, este é o cálice do meu sangue, o sangue da nova e eterna aliança, que será derramado por vós e por todos para a remissão dos pecados. Fazei isto em memória de mim.

0: Mistério da fé.
1: Anunciamos, Senhor, a vossa morte e proclamamos a vossa ressurreição. Vinde, Senhor Jesus.
0: Celebrando, pois, o memorial da morte e ressurreição do vosso Filho, nós os oferecemos, ó Pai, o pão da vida e o cálice da salvação. E vos agradecemos porque nos tornastes dignos de estar aqui na vossa presença e vos servir.
1: Aceitai, ó Senhor, a nossa oferta.
0: Suplicante vos pedimos que, participando do corpo e sangue de Cristo, sejamos reunidos pelo Espírito Santo num só corpo.
1: O Espírito nos una num só corpo.
0: Lembrai-vos, ó Pai, da vossa igreja que se faz presente pelo mundo inteiro, que ela cresça na caridade em comunhão com o Papa Leão, com o nosso Bispo Henrique, os bispos do mundo inteiro, os presbíteros, os diáconos e todos os ministros do vosso povo.
2: Lembrai-vos, ó Pai, da vossa igreja.
0: Lembrai-vos também na vossa misericórdia dos nossos irmãos e irmãs que adormeceram na esperança da ressurreição. Lembramos dos falecidos que rezamos por ele nesta missa, todos e de modo especial de sétimo dia, Francisco Ricardi, e de todos os que partiram desta vida. Acolhei-os junto a vós na luz da vossa face.
1: Concedei-lhes, ó Senhor, a luz eterna.
0: Enfim, nós os pedimos, tende piedade de todos nós e dai-nos participar da vida eterna, como a Virgem Maria, Mãe de Deus, São José, seu esposo, os apóstolos e todos os santos que neste mundo viveram na vossa amizade, a fim de vos louvarmos e glorificarmos por Jesus Cristo, vosso Filho. Por Cristo, com Cristo e em Cristo, a vós, Deus Pai Todo-Poderoso, na unidade do Espírito Santo, toda honra e toda glória por todos os séculos dos séculos.

0: E vamos rezar com todo amor e confiança a oração que o Senhor nos ensinou. Pai nosso
1: que estais no céu, santificado seja o vosso nome. Venha a nós o vosso reino, seja feita a vossa vontade, assim na terra como no céu.